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0: Eita, eu chegando mais uma vez com a graça de Deus. Bom dia você na cidade, um bom dia você pela zona rural, distritos, fazendas, currais, aonde você estiver, receba o nosso bom dia. A partir deste momento, entra no ar o programa Amanhecer Sertanejo pela Rádio Saara FM, e nesta comunicação está o Alberto. Roberto, estou junto contigo até às 8 da manhã. Hoje é uma segunda-feira, hoje é 13 de julho de 2026, começando mais um programa Amanhecer Sertanejo, para levar alegria à sua casa, né? E vamos começando. E ao meu lado está ele, meu filho adotado.
1: Alberto, você está nervoso?
0: Hã?
1: Alberto, você está nervoso?
0: Eu estou nervoso só porque tu é meu filho. O que é que tem? Hã? Tem alguma coisa?
1: Tu acha?
0: Hã?
1: Tu acha?
0: Você quer que todo mundo seja seu pai. Agora eu, você não quer não, né? Quer ou não quer?
1: Ô, danadinho, tá doido, doido?
0: E vamos começando mais um programa Amanhecer Sertanejo. Lembre-se que uma das maiores riquezas... Alberto, por que você é feliz todos os dias? Sabe por quê? Não é porque eu sou rico, não é porque eu sou inteligente, não é porque eu tenho uma voz bonita. Não, eu sou feliz da vida porque amanhece o dia, eu boto a mão no meu coração e vejo ele batendo. Eu abro os olhos, estou ao lado da mulher que eu amo. Deus me dá essa oportunidade todos os dias para mim abrir os olhos, né? E a primeira coisa quando eu me acordo, né, eu agradeço a Deus. Agradeço a Nossa Senhora de Aparecida, que é minha padroeira, de coração, né? Então, quando eu venho embora, primeiro eu me levanto, né? Descanso 10, 15 minutos, que eu me acordo 5 horas da manhã. 5 horas da manhã eu já estou de pé. Aí tomo um banho, tomo um café. Quando eu venho embora, a primeira coisa que eu faço é dar um beijo na mulher que eu amo. Né? Porque tem muitas pessoas, às vezes, tem pessoas, não generalizando, ah, mas você é muito besta pra mulher, tem que dar um beijo nela, tem que dizer que ela, que eu amo ela. Se eu não disser pra ela o quanto eu amo ela, o quanto ela é importante pra mim, quem é que vai dizer a ela? A pessoa que está do lado dela. Então você está ao lado de alguém agora, diga pra ela assim, olha, eu te amo. Dá um abraço, dá um beijo, tá? Porque muitas vezes nós negamos um beijo, um abraço, e daqui a um segundo a gente não pode ter essa oportunidade. Eu penso assim, não sei você. Então, vamos embora. Olha pra mim. Admirou o que eu falei, foi? Admirou o que eu falei, foi?
1: Tu acha?
0: Vem cá pra dar um cheiro em você, cheio também, cheio.
1: Ô, danadinho, tá doido, doido.

0: Cíntia, estou de volta, eu voltando de novo, 6:18, 6:18, viemos aí com a música do Chitãozinho e Chororó, mandando um bom dia para todos vocês, e a rotina começa na segunda-feira. Viemos aí com Roberto Carlos, Nossa Senhora de Aparecida, esta bela música, eu vou mandar de presente para nossa amiga Coca, né, também o Iracelmo, né, que são devotos de Nossa Senhora de Aparecida, que ela possa proteger vocês, né? A minha amiga Coca mora ali na Avenida Jurandir de Brito. Essa bela música também eu vou mandar de presente para Fran, né, que está sempre ligadinho no nosso programa. Também o Donca, né? É o Donca. Qualquer dia vai passar por aqui para levar você lá na fazenda dele.
1: É mesmo, Alberto? É mesmo?
0: É.
1: Tu acha?
0: Eu acho.
1: Quem disse? Quem disse?
0: Meu amigo Donca, ele é lá de Papagaio, distrito de Pesqueira.
1: É mesmo, Alberto? É mesmo?
0: Ele disse, qualquer dia vai passar por aqui, levar você pra ter uma vida boa lá.
1: É mesmo, Alberto? É mesmo?
0: É. Passar o dia todinho trabalhando na roça. Vai ou não vai?
2: Não vai não! Ele não vai não!
0: E vamos um apoio cultural e eu volto rapidinho.
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4: Eita, eu de volta, esse comercial tá mais ligeiro do que um coice de um bacurim. Tá dentro do tempo de eu respirar. Eita, vamos mandar um bom dia pra comunidade da Barriguda, né? Alô, Barriguda, um bom dia. Falar da Barriguda, mandar um bom dia pra o Rogério do Pão, né? Mandar um bom dia também pra o Saúba, né? É, o Saúba, o Nerenzo, eu, o doutor Anderson, né? O Saúba, ele sempre pede uma música pra nós. Tem uma música aí pra ele ou não? É?
3: Tu acha?
4: Coloca aí uma música pra o Saúba, pra o Nenê Zuei, que tá ligadinho no programa de nós.

0: noite, aí eu de volta, aí eu voltando de novo, 6 horas e 30 minutos. Viemos aí com uma música de Carona com a Saudade, cantou para nós, as irmãs Freitas também veio cantando para nós, Renê e Ronaldo, Fonte do Desejo. 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Agora vamos embora, tocando mais um músico. Vai lá na panificadora Sabor do Trigo, vai buscar um cafezinho pra mim, vá.
1: Não vai não, ele não vai não.
0: É o único vício que eu tenho hoje, é tomar café.
2: É mesmo, Alberto? É mesmo.
0: Eu já tomei muitas biritas no passado, não é? Já tomei muitas cachaças no passado e agora abandonei. Agora só tomo café.
2: É mesmo, Alberto? É mesmo.
0: É, vai lá buscar um cafezinho pra mim.
1: Não vai não, ele não vai não.
0: Quem ama, sente saudade. E quem canta pra nós é Só Levante, 6 horas e 34 minutos.

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0: Eita, eu voltando de novo, agora 6h41. E vamos agora tocando esta bela música, que ela já está nos ouvidos das pessoas. Essa bela música eu vou mandar para Dona Socorro, também para Dona Dedé, que gosta desta canção. Essa canção também eu vou mandar para o Nenê Zuê. E muita gente gosta de ouvir essa voz. Sabe quem é essa voz?
9: É meu pai.
0: Hein?
9: É meu pai.
0: Eu conversei com ele ontem.
9: É mesmo, Alberto? É mesmo?
0: Ele disse que não quer ser mais seu pai, não.
9: Quem disse?
0: Seu Flávio, de Dona Beta. Ele disse que quer ser mais seu pai, não.
9: É mesmo, Alberto? É mesmo?
0: Porque ele disse que você arrumou outro pai.
9: Quem disse?
0: Seu Flávio. Ele disse que seu pai agora é seu Doca. É o Doca, lá de Sítio Papagaio, lá em Pesqueira. Foi ele quem disse, viu?
9: Quem disse?
0: Foi.
9: É meu momento. É meu.
0: É. Então vamos mandar um bom dia aqui para seu Flávio e Dona Beta, né? São dois ouvintes da nossa programação. Então, sorta aí essa bela voz.

0: Eita, eu voltando de novo agora, 6:50, vimos aí com Garganta de Ouro de Senhoró, né? Eu não considero isso uma música não, eu chamo isso no meu modo de falar, seu Flávio deve estar me escutando e ele entende isso.
1: É mesmo, Alberto, é meu.
0: Eu considero um hino de Senhoró.
1: É mesmo, Alberto, é meu.
0: É, um hino de
1: Senhoró. É mesmo, Alberto, é meu.
0: É, rapaz, ele tá escutando, ó, ele tá tomando café, viu?
2: É meu pai.
0: Manda um abraço pra ele. Manda um abraço pra tu agora.
3: Oi, papai. Atenção, papai.
0: Ele tá tomando café. Ele disse, Alberto, adivinha qual é o café que eu tô tomando. Aí eu senti o cheiro do café pelo microfone aqui, pelo WhatsApp.
1: É mesmo, Alberto? É mesmo.
0: Eu digo, isso é café Santa Quilara, viu, seu Flávio?
2: Quem disse?
0: Eu disse, eu conheço, rapaz. Na hora que eu tava falando com ele, eu senti o cheiro do café pelo WhatsApp.
1: É mesmo, Alberto? É meu.
0: Vamos embora com o apoio cultural e eu volto já.
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0: Tá eu de volta, eu voltando de novo agora, 6h55. Vamos mandar um bom dia aqui, meu secretário, para o meu amigo Djalma. Reconheço ele popularmente de Djalma da Veranês, mas o Djalma hoje trabalha na prefeitura, né? Ele é o motorista e o Rogério Bezerra é o eletricista, né? São dois parceiros de trabalho, né? E o Djalma sempre está ouvindo o programa de nós, quando não está ali no seu escritório, ali ao lado do Colégio de Vilma, está lá na sua residência, lá na 18 de Copacabana.
1: É mesmo, Alberto? É mesmo.
0: Conhece a música que ele gosta ou não?
1: Tu acha?
0: Hã? Djalma é meu amigo.
1: É meu pai.
0: Hã? É por isso que seu Flávio de Dona Beta disse que não quer ser seu pai, que você tem 1.200 pai, tá danado.
1: Quem disse?
0: Hã?
1: Quem disse?
0: Seu Flávio, Dona Beta, não esquece seu pai mais não, que você tem 1.200 pai. Agora, ele disse que você, por ter consideração a mim, quem é pra ser seu pai é eu.
1: Ô, danadinho, tá doido, doido?
0: Coloca aí a música para o meu amigo Djalma. E a segunda música vai para o João Guri, lá na Grande São Paulo. Ele oferece a Cris Bar, ao José Cícero, lá em Marília, ao Geraldinho, ao Célio Ronaldo e ao Expedito Araújo. É a segunda música. A primeira onda vai para o meu amigo Djalma, tá ligadinho no programa de nós.

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2: Alberto, você está bem?
3: Eita, eu voltando, agora 7:03, viemos aí com a música Milionária e José Rico, Esqueci de Te Esquecer, Eduardo Costa, A Carta, e agora eu vou aos apoios cultural e vou falando da lojinha do Alberto, onde você encontra chip da Claro, chip da Vivo, você encontra carregadores de diversos modelos, além de celular, e também tiramos cheques e imprimimos boleto. 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Manda um bom dia aqui para o Antônio Otero, né, que está ligadinho aí no nosso programa. O Antônio Otero é lá do Sítio Malhada da Pedra, está ligadinho no nosso programa. Um bom dia para ele. E vamos atender o nosso amigo Expedito Araújo. Ele pede aqui uma música para oferecer também aqui ao Célio Ronaldo, né, ao João Guri, ao Geraldinho, também ao Manso, hein? É, o Manso agora tá danado mesmo, isso.
2: É,
3: agora se dedicou o roçado. Neném Zoeiras que tá meio aperreado com ele.
1: Quem disse?
3: Hã?
1: Quem disse?
3: Neném Zoeiras que disse que 2 horas da manhã ele já tá batendo lá na porteira lá pra ir limpar o roçado dele.
2: É mesmo, Beto? É mesmo.
3: E também ó, ele oferece aqui também a Cris. É Cristina, né? Lá em Sergipe. Também ao José Cícero lá em Marília, ao Adelmo, né? É, vamos embora. E também mandar um bom dia para o Vanda Barro, né? É, 2 cabas pegada agora. Agora que eu acho assim, na minha concepção, que Vanda Barro é mais trabalhador do que tudinho.
1: Quem disse?
3: Hã?
1: Quem disse?
3: Eu que estou dizendo.
1: Tu acha?
3: Eu acho, Vanda Barro é topado, trabalha com 3 inchadas. Coloque aí a música do Expedito Araújo. Mozart e Mozair, Rancho de Tal. 7 horas e 9 minutos.

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8: Bem?
0: Mandando um bom dia aqui, pessoal, no querido bairro do Salgado, né? O pessoal tá ligadinho no nosso programa. Vamos mandar um bom dia aqui para o Guto, né? Que é o presidente da Câmara de Vereador. É um ouvinte nosso, né? Mandar um bom dia aqui para o Guto, presidente da Câmara de Vereador. É um apoiador da nossa cultura. Mandando um bom dia aqui também para o nosso amigo Nego de Henrique, né? O Nego de Henrique, ele tem um trabalho muito bom aqui em Ceará. Quer plantar árvore, né? Você quer plantar uma árvore, né, como IP, né, procure o meu amigo, Nego de Henrique, né? Ele mora de frente aqui com a Rádio Ceará FM. 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Mandando um bom dia aqui também para o Fernandinho Fernandes, né? É uma grande liderança de Saro. Um bom dia para ele, né? Fiquei sabendo também que ele escuta o nosso programa, né? É uma grande liderança de Saro. Agora sim, vamos tocando mais música. 7 horas com 16 minutos.

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2: Alberto, você está bem?
3: Eita, eu de volta, eu voltando de novo agora. Cristi Ralfa cantou pra nós o que tiver de vir virá. E trio parada dura, eu não sou sapato seu. Agora 7 horas e 23 minutos.

0: vamos um apoio cultural e eu volto rapidinho.
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9: Alberto, eu tô preocupado com o homem.
0: Eita, eu de volta, eu voltando de novo. Agora são 7 horas e 27 minutos. Mandar um bom dia aqui também para o Paulinho, né? Conserta Leires em Pena Mota, ali na Avenida Jurandir de Brito, né? É o Paulinho, é um grande mecânico, né? Ali na Avenida Jurandir de Brito, bem próximo ali à loja de Gilson, né? Então, bom dia aí pra ele, né? Sempre desempenhando moto, jante de moto, né? É o Paulinho, fazendo aí também, desempenhando motos. Jante de moto, beleza? E vamos tocando mais música, né? Pra você que está sintonizado, obrigadão pela sintonia. E vamos mandando um bom dia aqui. da Fran, né? Tá ligado aí o nosso programa, também o Donca, né? É o Donca, é Donca, né?
8: É meu pai. É meu pai.
0: Hã? Tá pensando que ele não escuta não, hein?
8: É meu momento, é meu.
0: Hã? Tá pensando que ele não escuta não, hein?
8: Tu acha?
0: Hã? Eu acho. Mesmo?
8: É meu momento, é meu.
0: É. E vamos tocando mais música, né? Pra você que está aí sintonizado, obrigadão.

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2: Eita, eu voltando de novo. Agora são 7:34, 7:34, aqui na melhor cidade do planeta, Ceará, Pernambuco, Brasil. Agora viemos aí com a música Barreirito, né, Cadeira Amiga. Também veio aí o milionário José Rico, A Longa Estrada da Vida. E como é longa, viu? É. Não é fácil, mas não é impossível. 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E agora sim, nós vamos a um apoio cultural, né? Mas antes, vemos aqui com a música... É na Sala da Volta com o Rio Negro. Solimão, eu vou mandar para Larissa, né? A irmã do Carlos Alberto. Alô, Larissa, um bom dia ao Carlos Alberto. Bom dia ao José Matheus, a Dona Ivaneira, ao seu Zezinho. Que Deus abençoe vocês. Vamos agora na Sala da Volta com o Rio Negro. Solimão.

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7: Alberto, você está bem?
8: Eita, eu voltando de novo, matuto de terra vermelha. Agora são 7h45. Essa bela música eu vou mandar de presente pra minha abelha rainha.
7: É meu momento, é meu.
8: Quando eu vim hoje de manhã pra rádio, ela quem prepara meu café de manhã, que eu me acordo 5 horas da manhã, viu? Aí eu tenho que tomar um banho, preparar o meu café. Aí a Divina olhou, Edivânia olhou assim no meu zóio.
7: É meu momento, é meu.
8: Aí eu disse, Alberto, tu gosta mesmo de mim? Aí eu disse pra ela, olha, eu não troco você nem por uma Ferrari.
9: Quem disse?
8: Eu.
9: Quem disse?
8: Eu não troco você nem por um milhão de dólares.
10: Especial.
7: É meu momento, é meu.
8: Então eu vou mandar essa música pra ela. Gente, nós temos uma tese no meu país que a gente só quer valorizar quando a gente perde. Eu sou diferente, eu valorizo quem está presente, né? Porque não adianta você ter alguém na sua vida e você não valoriza, né? Aí quando perde, começa a chorar, se lamentar. É por esse motivo que eu sempre digo o quanto a minha esposa, ela é importante para mim. É uma joia preciosa. Eu não troco ela nem por uma Ferrari.
7: É meu momento, é meu.
8: É. Manda aí uma música pra ela.

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2: Eita, eu de volta, eu voltando de novo, agora 7 horas e 53 minutos. Viemos aí com Leandro e Leonardo, Eu Juro. E também vem aí a música Irmã Barbosa, Prece, Não Dá Mais Tempo, Tô Indo-me Embora. Se Deus me permitir, eu volto amanhã. E obrigado a vocês por ter paciência de nos escutar. Não sou o maior, não sou o menor, mas sou o mais comunicativo.
3: É mesmo, Alberto.
2: Não falo bem, nem falo bonito, né? Até porque eu não nasci pra ser locutor. Eu sou locutor por acaso, né?
3: É mesmo, Alberto. É meu.
2: É.
3: Tu acha?
2: É. Porque eu não falo bonito, né? Eu não sou bonito, não falo bonito, não sei me expressar muito bem. Mas você aí do outro lado, que me escuta, aqueles que às vezes dizem, ah, eu não gosto do programa de Alberto, pra mim você não existe, né? Existe aqueles que me valorizam, aquele que me dá trabalho, aquele que liga de manhã e tem o privilégio de ligar e dizer, eu vou escutar o Alberto, né? Tenho que dar, mas não gosto do programa do Alberto, não gosto do Alberto, não sei por qual razão, que eu não estou fazendo mal a ninguém, né? A minha vida é só trabalhar, trabalho de domingo a domingo, né? Então, ah, mas eu não gosto de Alberto. Aí é um problema seu, isso aí nem estou preocupado com isso. Fui-me embora.
4: Se liga no Pida.
2: É o Pablo, é a última de hoje. Longe de mim, os que me criticam, e perto de mim, os que me fortalecem. Bom dia.
3: Alberto, você está bem?

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0: amigos e amigas, ouvintes dessa emissora e do programa Uma Luz em Seu Caminho, carinhosamente, bom dia. Bom dia a você que mora na cidade. Bom dia a você que mora na zona rural ou em qualquer municípios vizinhos onde penetra as ondas sonoras dessa emissora. É com as graças de Deus e a luz do Divino Espírito Santo que mais uma vez passamos a apresentar o programa Uma Luz em Seu Caminho. O programa Uma Luz em Seu Caminho, para você que não conhece ainda, o nosso programa é um programa espírita e aconselhativo, que tem o nosso objetivo de levar aos menos favorecidos pela sorte uma solução para os seus problemas. E quem é meu amigo que não tem problemas na sua vida? Pois fiquem todos sabendo que para todo problema existe uma solução, assim como toda doença tem cura. Toda doença é curável. É bastante que você procure o lugar certo e também a pessoa certa. A pessoa capacitada que Deus deixou em cima da terra para resolver esse tipo de problemas. E graças a Deus, meus amigos e minhas amigas, já tem mais de 20 anos que eu venho trabalhando nessa área espiritual. Com meus 10 anos de idade, eu já desvendava valiosos mistérios da vida humana. E graças a Deus, dentro do Espiritismo, eu tenho meus conhecimentos profundos. Por incrível que pareça, até hoje em meus trabalhos, eu nunca perdi uma cura sequer. E com você, meu amigo, e com você, minha amiga, nada será diferente. É bastante você me procurar e eu te garanto que abaixo de Deus vou resolver os seus problemas em dias contados.
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0: Lembrando ainda que você pode também participar do nosso programa através de cartas. Em sua carta você coloca o seu nome de batismo completo. Coloque também a data do seu nascimento e o drama da sua vida. Se você não quer o seu nome divulgado no rádio, você envia um pseudônimo qualquer. O nome de um pássaro, de um perfume, de uma flor ou de um carro. Enfim, qualquer nome. O importante é você saber que é a sua cartinha que está sendo respostada. A sua cartinha você entrega diretamente na portaria dessa emissora ou em nosso endereço de concentração espiritual.

0: Olha, meus amigos e minhas amigas, o nome Mestre Justino de Ogum é um nome que, graças a Deus, é conhecido no Brasil inteiro por ter um trabalho sério, por ter um trabalho honesto, por ter um trabalho aprovado. Quem aprova os meus trabalhos não sou eu, é as pessoas que me procuram. Graças a Deus, todos os dias, em meus consultórios espirituais, aonde quer que eu esteja, inúmeras pessoas me procuram. Pessoas que chegam tristes e desanimadas. Quando saem, saem alegres e satisfeitas, porque viu que encontrou a pessoa certa para cuidar do seu problema. Eu nasci e me criei dentro do Espiritismo. Com meus 10 anos de idade, eu já desvendava valiosos mistérios da vida humana. Sou filho de Umbanda, nasci nos berços da Umbanda. Tenho o dom, o poder e a sabedoria de colocar a mão no subconsciente de qualquer ser humano e dizer o que se passa na vida de qualquer pessoa em cima da terra. Para adquirir esse dom, eu nunca precisei entrar em nenhuma faculdade. Para curar doenças, eu nunca precisei estudar medicina. Foi Deus quem me deu esse dom para que eu possa ajudar a quem precisa em cima da terra.
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0: Portanto, se você é uma pessoa que anda triste na sua vida, tudo que você vai fazer dá errado. Seu tipo de comércio não vai para frente. Cada dia que passa, o futuro que você vê é fechar as portas do seu estabelecimento comercial. Você trabalha demais, seu dinheiro não rende. Dá um passo para frente e 4 ou 5 passos para trás. Olha, meu amigo e minha amiga, de repente algo misterioso pode estar acontecendo em sua vida e você não sabe. Você não tem o conhecimento. De repente você pode estar sofrendo com algum tipo de inveja, com algum olho grande, ou até mesmo alguma demanda espiritual e você não sabe de nada. Eu quero te dizer que é bastante você me procurar. E eu te garanto que, abaixo de Deus, eu vou resolver o seu problema em dias contados. E se você é uma pessoa que ama e não é correspondido, você que ama e não é amado ou amada, você que o seu casamento está fracassado, cada dia que passa, o futuro que você vê é a separação. Em sua casa não tem alegria. No seu lar não tem paz. Enfim, você pode até mesmo estar separado da esposa ou separada do marido. A pessoa amada, ela pode morar em qualquer canto do Brasil e do mundo. Eu só preciso que você me traga o nome dessa pessoa completo, com a data do nascimento, ou que seja uma foto, ou até mesmo uma peça de roupa. E eu te garanto que, abaixo de Deus, eu vou fazer a união do casal em dias contados. Porque, graças a Deus, Deus me deu esse dom maravilhoso, o poder e a sabedoria para fazer a união de qualquer casal em cima da terra.
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2: Bom dia, aqui é a Quitéria, mãe de Ana Lúcia. Parabéns para você, minha filha, tá vista do que tava hoje, ela tá ótima, viu? Muito obrigada, agradeço de coração. Deus dê muitos anos de vida a você, pela essa pessoa que você é. Obrigada.
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0: E se você é uma pessoa que sofre com algum tipo de doença crônica, você que já procurou a medicina nada pôde fazer para resolver o seu problema. Você que já fez vários tipos de exames, seus exames não mostram nada. Você toma vários tipos de remédios e é mesmo que está tomando água. Tua casa muitas vezes ela parece mais uma farmácia do que mesmo a própria casa. De tanto remédio que você toma e nunca você encontra a cura para a tua doença. Eu quero te dizer, meu amigo e minha amiga, que de repente essa tua doença pode não ser para a medicina. Para isso Deus deixou as pessoas entendidas para que possa curar esse tipo de doença. E seja lá qual for o teu problema, seja lá qual for a tua doença, Deus me deu o dom, Deus me deu o poder e a sabedoria para curar qualquer tipo de doença crônica que existir em cima da terra. Venha de corpo, alma e coração aberto, tendo a certeza que você vai estar adiante de um verdadeiro médium e vidente espiritual, esse que aqui vos fala, o mestre Justino de Ogum.
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2: E se você é uma pessoa que bebe e que não se domina, ou que tem alguém na tua casa, na tua família, que quando esse alguém bebe te faz passar vergonha, chega em casa quebrando tudo, bate na esposa, bate nos filhos, não reconhece pai, não reconhece mãe, no dia seguinte não sabe o que aconteceu, não sabe quem quebrou os objetos dentro de casa, enfim, não se lembra de nada do que fez. Eu quero dizer que essa pessoa, ela pode morar em qualquer canto do Brasil e do mundo. Eu só preciso que me traga o nome dessa pessoa completo, com a data do nascimento, ou que seja uma foto, ou até mesmo uma peça de roupa, e eu te garanto que abaixo de Deus, enquanto vida essa pessoa tiver, nunca mais ela levará um copo de bebida para a boca para tomar, porque eu faço enjoar até mesmo porta e calçada de bar. E por mais velho que seja o vício da embriaguez, para mim não tem problema nenhum, porque foi Deus que me deu o poder, foi Deus que me deu a sabedoria para fazer qualquer ser humano em cima da terra enjoar a bebida, odiar a bebida igualmente o demônio odeia a cruz. Me procure que eu te garanto que abaixo de Deus você não vai se arrepender.
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0: E atenção, você que não preparou ainda o seu copo com água, eu te convido nesse momento para pegar um simples copo com água, coloque diante do seu rádio, do seu aparelho de som, que é momento de levarmos o nosso pensamento a Deus e juntos rezemos. Chagas abertas, coração sangrando de tanto amor e bondade, que o sangue do nosso Senhor Jesus Cristo no meu corpo se derrame, para que hoje e sempre eu ande bem vestido, ande bem calçado, ande bem armado com as armas de São Jorge, para que meus inimigos, vivos, visíveis ou invisíveis, tendo pés não me alcancem, tendo mãos não me toquem, tendo olhos não me enxerguem, e nem com o pensamento possa fazer mal algum contra a minha pessoa, e todo aqueles que tentar fazer o mal contra a minha pessoa, ficará debaixo do meu pé esquerdo, assim como ficou o dragão embaixo das patas do cavalo guerreiro de São Jorge. Amém. Você que participou comigo dessa oração, se você sente alguma inflamação por dentro, problemas de gastrite, qualquer problema por dentro, tenha fé em Deus primeiramente, tome uns 3 goles dessa água e tenha fé em Deus que a tua doença há de ser curada. Quem vai te curar não é oração, muito menos a água. É a fé que você tem em Deus. Se você sente enfermidades por fora, você lave a região afetada. Em seguida, você agoa os quatro cantos da sua casa, que servirá para espantar qualquer tipo de demanda espiritual.
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0: E finalizamos por aqui o nosso programa de hoje. Voltamos a se encontrar no próximo programa, se assim o nosso bom Pai nos permitir. Tchau, fiquem todos com Deus e até a próxima, se Deus quiser.

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2: 8h31.

chamar? Todd? Vou dar um toque, hein? Ele está no meio de vocês, aí vocês nem sabem. Não vou anunciar esse cara. Na hora que ele subir aqui no final, eu falo o nome dele. Vamos lá? Reggae!

0: de palmas a Salomão do Reggae.
1: FM 9:32.
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6: Segunda-feira, 13 de julho de 2026, está entrando no ar mais uma edição do Café com Notícias. Eu sou Kleber Salles e a partir de agora você vai ficar muito bem informado. As últimas notícias do Brasil e do mundo, agora no seu rádio. Café com Notícias entrando no ar por aqui. Vamos com o primeiro bloco de hoje, nosso primeiro giro de reportagens.
7: O técnico Jorge Jesus sai da Arábia Saudita e é o novo técnico da seleção portuguesa. Primeiro ele falou da sua apresentação.
8: A minha apresentação é uma apresentação formal. Nós viemos para vencer, nós estamos convencidos, quando chegamos a qualquer lado vencemos. Com estas condições de trabalho, com esta qualidade que nós recebemos, povo português, temos uma seleção para poder acreditar, com grande orgulho que eu tenho em poder trabalhar numa das melhores seleções do mundo e principalmente na minha seleção do meu país.
7: E no mínimo uma declaração inusitada e polêmica. Jorge Jesus fala de Neymar e cita Neymar como se ele fosse um jogador acabado. Ele usa o termo em inglês, finish, ou seja, final, acabou. E aí, vocês vão ouvir agora.
8: Se o atleta não está a render, seja o jogador que for, o nome não conta. E eu já treinei os dois melhores jogadores do mundo. Falta-me o terceiro, que já não vou treinar. O Messi, treinei Neymar, treinei o Ronaldo. E o Neymar, um dia disse assim, tu, finish, ok?
7: Pela Copa do Mundo, ontem a Espanha eliminou a Bélgica 2-1 e logo mais teremos mais duas partidas e aí saberemos outros semifinalistas. A Espanha vai enfrentar a França e logo mais, às 18 horas, a Noruega pega a Inglaterra e às 22 horas, a Argentina enfrenta a Suíça. Da equipe de esportes da Rádio Nacional, André Luiz Mendes.
9: O Supremo Tribunal Federal determinou a soltura de Márcio Canella, ex-prefeito de Belford Roxo, na Baixada Fluminense, preso em flagrante na última terça-feira. Ele foi detido por porte de arma de guerra de uso restrito durante a sexta fase da Operação Unha e Carne. A defesa de Canela afirma que o armamento apreendido pertence a um policial militar de sua escolta, Alexandre Paixão da Silva Júnior. Na casa do político foram localizadas ainda outras armas, munições e relógios de luxo. Após passar por audiência de custódia, Márcio Canela foi transferido para a cadeia pública Petrolino Werling de Oliveira, conhecida como Bangu 8, na Zona Oeste do Rio. Ele deixou o cargo de prefeito para concorrer a uma vaga ao Senado pelo União Brasil. Na decisão de liberdade provisória, o ministro Alexandre de Moraes determinou medidas cautelares, entre elas o uso de tornozeleira eletrônica, a proibição de sair do país, a entrega do passaporte, o recolhimento no período noturno e a obrigação de se apresentar em juízo uma vez por semana. Também foi solicitada à Polícia Federal a suspensão do porte de arma de fogo. A sexta fase da Operação Unha e Carne teve como objetivo desarticular uma organização criminosa suspeita de utilizar uma rede de postos de combustíveis no Grande Rio como plataforma de lavagem de dinheiro com participação de agentes públicos. Segundo o relatório do COAF, Conselho de Controle de Atividades Financeiras, o esquema criminoso teria movimentado mais de 7,5 bilhões de reais nos últimos 6 anos. A ação faz parte das investigações relacionadas à decisão do Supremo Tribunal Federal na ADPF das favelas e apura as conexões entre agentes públicos e grupos criminosos violentos em atividade no Rio de Janeiro. Da Rádio Nacional no Rio de Janeiro, Priscila Terezo. As inscrições para o ProUni, o programa Universidade para Todos, foram prorrogadas até este domingo. Estudantes interessados em uma das bolsas de estudo devem acessar o portal Acesso Único ao Ensino Superior até às 11 horas e 59 minutos da noite deste domingo, no horário de Brasília, e efetuar a inscrição, que é gratuita. Os candidatos precisam ter concluído o ensino médio e ter participado de uma das duas últimas edições do Enem, o Exame Nacional do Ensino Médio, obtendo no mínimo 450 pontos na média das provas e sem ter zerado a redação. Para concorrer a uma bolsa de estudos, os inscritos devem atender a critérios de renda. As bolsas integrais são destinadas a candidatos com renda familiar bruta mensal de até um salário mínimo e meio por pessoa. Já as bolsas parciais, que cobrem 50% do valor da mensalidade, são para aqueles que têm renda familiar bruta mensal por pessoa de até 3 salários mínimos. Também é preciso ter cursado o ensino médio integralmente ou parcialmente em escola pública ou como bolsista em instituição particular. Pessoas com deficiência também podem participar, assim como professores ativos da rede pública de ensino que queiram fazer licenciatura ou pedagogia. No momento da inscrição, o candidato deve optar por concorrer às bolsas destinadas à ampla concorrência ou às destinadas a pessoas com deficiência e a candidatos autodeclarados indígenas, pardos ou pretos. Neste segundo semestre, são oferecidas mais de 470 mil bolsas de estudo, integrais ou parciais, em 380 cursos de graduação, em quase 900 universidades particulares em todo o país. São Paulo, Minas Gerais, Bahia, Rio Grande do Sul e Paraná são os estados com maior número de vagas. O resultado da primeira chamada do ProUni vai ser divulgado na quarta-feira, 15 de julho. Já a segunda chamada acontece em 5 de agosto. Da Rádio Nacional no Rio de Janeiro, Priscila Terezo. Entregadores e motociclistas de aplicativos vão ter de esperar mais um pouco para comprar motos e bicicletas pelo Move Brasil, programa de financiamento do governo federal. Isso porque o início do acesso à linha de crédito, previsto para começar nesta segunda-feira, foi adiado para o dia 27 de julho. Segundo o governo, a mudança de data ocorreu para que fossem concluídos testes tecnológicos e operacionais entre os sistemas dos órgãos públicos e das instituições financeiras para evitar falhas na contratação e garantir um atendimento seguro aos interessados. Assim, profissionais que usam motocicletas ou bicicletas como ferramenta de trabalho poderão procurar os bancos participantes para solicitar o financiamento daqui a 2 semanas, a partir do dia 27 de julho. A análise dos pedidos será feita pela Caixa Econômica Federal, pelo Banco do Brasil e por outras instituições financeiras credenciadas. Podem participar entregadores que utilizam bicicletas ou motocicletas cadastrados em plataformas de aplicativo há pelo menos 6 meses e que tenham realizado, no mínimo, 100 corridas ou entregas. Também podem solicitar o financiamento entregadores ciclistas, motofretistas e mototaxistas profissionais que tenham carteira assinada há pelo menos 6 meses na mesma empresa. Para dar início ao pedido, é preciso realizar o cadastro na plataforma gov.br. Depois da inscrição, o governo vai verificar se o trabalhador atende aos critérios estabelecidos pelo programa. No entanto, a aprovação cadastral não garante a liberação do crédito de forma automática. O financiamento vai depender da análise da instituição financeira escolhida. Cada beneficiário vai poder financiar um único veículo, entre bicicleta elétrica, motoneta, ciclomotor, motocicleta elétrica ou motocicleta flex. Com informações da Agência Brasil, da Rádio Nacional no Rio de Janeiro, Priscila Terezo.
10: Já estão em vigor as regras mais duras para a publicidade de apostas online no Brasil, as chamadas bets. A portaria com as normas foi publicada em edição extra do Diário Oficial da União nesta sexta-feira. O texto proíbe as empresas de apresentarem as bets como fonte de renda e investimento ou como um sinal de êxito pessoal. É vedado também o uso de análises técnicas, opiniões de especialistas e da participação de influenciadores para induzir o público a realizar apostas. Além disso, fica expressamente proibida a exibição de prêmios históricos de resultados ou ganhos em dinheiro. As novas regras estabelecem ainda tolerância zero para publicidade voltada a menores. As plataformas digitais, redes sociais e provedores de aplicativos, por exemplo, devem adotar medidas para bloquear conteúdos de apostas direcionados a crianças e adolescentes. E no caso da veiculação de anúncio ou de impulsionamento de apostas para maiores de 18 anos, essas plataformas devem verificar previamente se o anunciante é autorizado. O descumprimento das novas regras pode gerar sanções administrativas, como multa de até 20% do faturamento, suspensão ou cancelamento das atividades. Da Rádio Nacional em Brasília, Oussama El Ghauri.
6: Fique ligado, depois do intervalo estaremos de volta com o segundo bloco do Café com Notícias desta segunda-feira.
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12: FM. 9:46.
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6: Já estamos de volta. Esse é o nosso Café com Notícias, deixando você muito bem informado nesta segunda-feira. Vamos para o segundo bloco de hoje.
7: A Anvisa, Agência Nacional de Vigilância Sanitária, determinou a apreensão de lotes falsificados do medicamento Monjaro. A medida foi tomada após o fabricante identificar no mercado unidades com características diferentes das originais. Segundo a Anvisa, os lotes que não podem ser comercializados, distribuídos ou utilizados são Monjaro 10mg, lote 85-50-44 e Monjaro 15mg, lote Dedidado 880403, lote Dedidado 85-49-01 e lote MJR 257. As irregularidades incluem lotes não reconhecidos, números de série incompatíveis, dispositivos de aplicação fora dos padrões originais e erros de grafia na rotulagem. A mesma medida também determinou a apreensão de medicamentos sem registro, notificação ou cadastro na Anvisa, fabricados por empresas sem autorização de funcionamento. Os itens não podem ser vendidos, distribuídos, fabricados, divulgados ou utilizados. Entre eles, estão lotes de medicamentos e produtos das marcas PSM Penaforte Produtos Naturais, Bálsamos Gs Suplemento Natural e Movis Indústria e Laboratório. A íntegra da resolução 2693 de 2026 pode ser consultada no Diário Oficial da União. Da Rádio Nacional em Brasília, Osama El Gauri.
8: Empresas brasileiras que exportam produtos ou serviços para o exterior poderão contratar financiamento com mais antecedência. Em reunião extraordinária nesta sexta-feira, o Conselho Monetário Nacional aumentou o prazo do crédito oferecido pelo PROEX, o Programa de Financiamento às Exportações. A medida oferece financiamento em condições semelhantes às praticadas no mercado internacional, permitindo que empresas brasileiras tenham acesso a crédito mais competitivo para vender produtos e serviços ao exterior. Na prática, o dinheiro poderá ser liberado até um ano antes do embarque da mercadoria. E em casos específicos, esse prazo poderá chegar a pouco mais de 2 anos, desde que a empresa faça o pedido. Antes, o limite era de apenas 6 meses. Segundo o Ministério da Fazenda, a mudança deve beneficiar principalmente micro, pequenas e médias empresas, que costumam precisar de mais tempo para comprar matéria-prima, produzir, pagar fornecedores e preparar os produtos para exportação. O governo afirma que a medida também atualiza o programa às novas regras do seguro de crédito à exportação, que agora também cobre operações de pré-embarque por até 750 dias. Outra mudança é na documentação. A Declaração Única de Exportação passa a ser integrada ao sistema de licenças e certificados exigidos nas operações. A expectativa é reduzir a burocracia e dar mais segurança ao processo. As novas regras entram em vigor com a publicação no Diário Oficial da União. O Ministério da Fazenda informou que a mudança não aumenta os gastos públicos, porque os financiamentos continuarão dentro dos recursos já previstos no orçamento. Com informações da Agência Brasil, da Rádio Nacional em Brasília, Pedro Lacerda.
9: O município do Cerro, em Minas Gerais, abriga mais de 100 cachoeiras catalogadas. São rios, riachos e quedas d'água de tirar o fôlego. O fácil acesso confere à região o título de Paraíso das Águas. Quem convida a gente para explorar uma delas é a Cristiane Brandão, produtora de um dos queijos mais premiados da região do Cerro.
10: A gente tem várias cachoeiras, opções maravilhosas, porque a gente está aos pés do Pico do Itambé, né? Aqui o ponto mais alto da Serra dos Pinhaços, que é a única cordilheira do país. Então, aqui a gente tá com a faca e o queijo na mão.
9: A Cris tem razão. O queijo Minas artesanal é um tesouro da região do Cerro, mas as belezas naturais são um convite ao ecoturismo. Tem estrada que leva até Milho Verde, pequeno distrito a apenas 24 quilômetros do município do Cerro. É sinuosa e corta a Serra do Cipó com sua vegetação rasteira e acinzentada. O caminho que leva à Cachoeira do Lajeado, uma reserva marcada por areia branquinha, rochedos e espelhos d'água transparentes e cheios de vida. É só um filetinho de água que desce de mansinho, depois ganha força e corta a rocha para formar a cachoeira, que é conhecida na região como Cachoeira da América do Sul por causa do formato da prainha. Paisagens deslumbrantes, gastronomia, tradição e muito calor humano. A receita da Rota do Queijo do Cerro desperta na gente o desejo de voltar outras vezes. Kelly Vesperman, analista de negócios do Sebrae, garante que quem prova, volta.
11: Nós entendemos que trazer as pessoas para conhecer o nosso produto, a gente consegue também valorizar a nossa tradição, consegue mostrar a qualidade e gerar também mais uma alternativa para o produtor.
9: Inspiração é o que não falta aos moradores, como o violeiro Marcos Felipe, que enxerga na própria terra um pedacinho do paraíso.
12: A gente tem muita coisa boa aqui, tem a Festa do Rosário, que é um evento grandioso, né? Acontece no mês de julho, que envolve a cidade inteira. As casas abrem para receber parentes, amigos, e porque hospedagens, né? As pousadas ficam cheias. É uma festa grandiosa. Tem a Festa do Queijo em setembro, que é voltada para o nosso, né, para a nossa iguaria principal, que também movimenta a cidade. Uma semana de festa, né? A gente tem sempre o prazer de acolher, né? E assim, o Cerro é um lugar que a gente, eu sou suspeito para falar do Cerro, sou filho do Cerro e gosto muito desse nosso estilo de vida.
9: Com a produção de Cleiton Miranda, música de Marcos Felipe e sonoplastia de José Alves, da TV Brasil em Brasília, Patrícia Araújo.
13: No dia 10 de julho é comemorado o Dia da Pizza, uma das iguarias mais populares entre os brasileiros. Uma pesquisa divulgada por uma associação do setor aponta que, neste ano, 13 novas unidades foram abertas por dia, o equivalente a uma nova pizzaria a cada 2 horas. São Paulo é a segunda cidade que mais consome pizza no mundo, ficando atrás apenas de Nova York. Inclusive, a primeira pizzaria brasileira foi aberta na capital paulista em 1910, no bairro do Brás. A receita chegou por aqui pelas mãos de imigrantes italianos. A pizza, como é conhecida hoje, tem sua origem na cidade de Nápoles, na Itália, onde a arte do pizzaiolo foi reconhecida como patrimônio da humanidade. O estado de São Paulo concentra cerca de 30% das pizzarias do país e o número de estabelecimentos na capital já superou o número de cidades no Brasil. Segundo a APUBRA, a Associação Pizzarias Unidas do Brasil, a abertura de novas pizzarias no país entre janeiro e maio teve um aumento de 6% em relação ao mesmo período do ano passado. Foram quase 2 mil novos estabelecimentos. No total, mais de 40 mil pizzarias estão em operação e mais de 2 milhões e 700 mil pizzas são produzidas todos os dias no país. De acordo com a pesquisa, São Paulo concentra o maior número de pizzarias e de novos estabelecimentos no Brasil, mas o mercado tem se expandido de forma descentralizada. Cerca de 3 em cada 4 novas pizzarias no país foram inauguradas fora do estado. Os estados com o maior número de pizzarias em funcionamento, depois de São Paulo, são Minas Gerais, Rio de Janeiro, Paraná e Santa Catarina. Da Rádio Nacional em São Paulo, Sara Quines.
6: Continue ligado, depois do intervalo estaremos de volta com mais informações aqui no nosso Café com Notícias desta segunda-feira.
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8: Último bloco do nosso Café com Notícias, hoje 13 de julho de 2026. A gente segue por aqui com as informações no seu rádio.
9: A Amazônia registrou uma queda de 35% nos alertas de desmatamento em junho de 2026. Os avisos alcançaram uma área de 300 quilômetros quadrados contra 460 em junho do ano passado. Os dados de satélite foram divulgados nesta sexta-feira pelo INPE, o Instituto Nacional de Pesquisas Espaciais. No acumulado de agosto de 2025 a junho de 2026, a redução na Amazônia foi de quase 38%, passando de 4 mil para 2.500 quilômetros quadrados. Já no Cerrado, em junho de 2026, houve uma queda de 5% nos avisos de desmatamento em relação a junho do ano passado, o que representa um recuo de 500 para 480 quilômetros quadrados. No acumulado de agosto de 2025 a junho de 2026, os avisos somaram 4.700 quilômetros quadrados ante 5.000 do mesmo período anterior, uma queda de 8%. Segundo o INPE, os avisos não representam a taxa oficial de desmatamento, mas indicam uma tendência do comportamento do desmatamento no período monitorado. Da Rádio Nacional em Brasília, Renato Ribeiro.
10: Entidades empresariais do Brasil e dos Estados Unidos se uniram para tentar evitar um novo regime de tarifas do governo americano sobre produtos brasileiros. A Câmara Americana de Comércio para o Brasil, Anchan Brasil, a Confederação Nacional da Indústria, CNI, e a Câmara de Comércio dos Estados Unidos enviaram carta conjunta aos governos dos dois países defendendo um acordo de curto prazo dentro da investigação da Seção 301, que pode resultar em tarifa de 25% sobre exportações brasileiras. A decisão do governo Donald Trump é esperada para 15 de julho. No Brasil, o documento foi endereçado aos ministros Mauro Vieira, das Relações Exteriores, e Márcio Elias Rosa, do Desenvolvimento, Indústria, Comércio e Serviços. Nos Estados Unidos, os destinatários foram o secretário de Estado, Marco Rubio, e o representante comercial americano, Jameson Greer. As entidades propõem uma agenda em 2 etapas. No curto prazo, pedem avanços em acesso a mercados para insumos industriais e produtos ligados a data centers e inteligência artificial, cooperação regulatória nos setores automotivo e de saúde, aceleração na análise de patentes e cooperação em minerais críticos. Em um segundo momento, defendem ampliar as negociações para temas como economia digital, energia e agricultura. Para o presidente da Anchan Brasil, Abraão Neto, às vésperas do prazo final da investigação, é essencial um esforço concentrado dos dois governos para viabilizar um acordo que evite as tarifas e abra espaço para fortalecer a relação econômica bilateral. As três entidades representam juntas milhares de empresas brasileiras e norte-americanas. Da Rádio Nacional em Brasília, Pedro Lacerda. A exploração de terras raras e minerais críticos foram os temas de uma reunião nesta sexta-feira no Palácio do Planalto. Participaram do encontro o presidente da República, Luiz Inácio Lula da Silva, ministros e especialistas do setor mineral. O objetivo é definir uma estratégia nacional de aproveitamento desses recursos, que são essenciais para a transição energética e para a indústria de tecnologia. O Brasil tem a segunda maior reserva mundial dos chamados minerais críticos, como nióbio, lítio, níquel e cobre, usados em baterias, painéis solares, carros elétricos e equipamentos eletrônicos. O tema vem ganhando relevância em meio à disputa global por esses insumos estratégicos, especialmente entre Estados Unidos e China. Diante desse cenário, o Ministério de Minas e Energia apresentou um plano para aumentar a participação brasileira na produção mundial, subindo dos atuais 8,3% para 12,2% até o ano de 2050. O principal entrave é o projeto de regulamentação aprovado pela Câmara dos Deputados em maio, mas sem previsão de votação no Senado Federal. A proposta restringe a exportação de minerais brutos para incentivar o beneficiamento no país, prevê incentivos fiscais progressivos e cria um fundo garantidor de R$5 bilhões para fomentar empreendimentos na área. O ministro de Minas e Energia, Alexandre Silveira, defendeu a aprovação do projeto e citou o caso da Serra Verde, uma produtora de terras raras em Goiás, que foi comprada por uma empresa americana em abril por quase US$3 bilhões. O governo soube do negócio pela imprensa, o que, na avaliação de Silveira, reforça a necessidade de criação de mecanismos formais de acompanhamento.
8: Termina aqui a edição de hoje do Café com Notícias, com a apresentação e a produção de Kleber Salles. O Café com Notícias volta amanhã no seu rádio neste mesmo horário. Grande abraço para você e até lá.
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6: Chegamos, mais um show da manhã, mais uma super edição pra você. Bom dia cidade, bom dia você nos acompanhando onde estiver com a melhor playlist do seu rádio. É aqui, show da manhã, a sua melhor programação. Bom dia, dona de casa, bom dia seu Zé, dona Maria, bom dia você pedreiro, bom dia você caminhoneiro curtindo a melhor também. Bem-vindos à melhor sintonia, à boa programação, show da manhã. Jota Lu tá contigo e não abro mão. Chegamos, bebê.
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0: Esse é o seu show da manhã, recheado de muita música boa. De você, do melhor ouvinte do Brasil, dá um trabalho. Onde está? Me conte, dá uma zapiada aí. Daqui a pouquinho eu vou trazer mais participação e uma playlist que vai desfilar top pra você. Segura aí, show da manhã, volta já.
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2: Fala, gente! Tudo bem? Nós estamos chegando aqui na nossa rádio preferida. Maravilha de programação, né, Chuchu? Tudo certo? Tudo beleza? Coisa boa. Hoje é segunda-feira já. Pois é, mais uma semana começando. Hoje dia 13, né, produção? 13 de julho de 2026. Vamos lá, porque não tem feriado agora não, tá, Chuchu? Bora trabalhar, vamos que vamos. É, e eu tô aqui pra trazer pra você dicas aí. Na verdade, notícias do mundo dos famosos.

0: World Record, Records, né? Que é o livro dos records aí, mundial, do livro mundial dos records, ao lado da namorada dele, a Nayara Roberta Ribeiro de Martins. Sabe por quê? Porque o casal, ele estabeleceu o recorde de maior número de beijos dados em 30 segundos. Olha isso. A marca foi homologada pelo Guinness na semana passada durante a tentativa registrada oficialmente com o cronômetro e filmagem. O Renato conseguiu dar 195 beijos no rosto da companheira em apenas meio minuto, gente. 30 segundos, imagina. Hã? Segundo o médico, a tentativa foi realizada em fevereiro deste ano, mas a confirmação do recorde ocorreu só meses depois, após a análise da documentação enviada à organização. O Renato explicou que qualquer pessoa pode se inscrever pelo Guinness, pelo site do Guinness, né? Em que o processo exige o envio de provas, como vídeos e documentos para a validação da tentativa. Ele também destacou que não recebe prêmio em dinheiro pela conquista, mas recebe o certificado oficial do Guinness, né? Aos 32 anos, Renato já teve 8 recordes homologados ao longo da trajetória e atualmente mantém 6 marcas reconhecidas oficialmente. Entre elas estão o recorde de maior rotação de pé do mundo e de tempo mais rápido para empilhar e derrubar 10 livros. Olha isso. O médico afirmou que pretende continuar buscando novos desafios e que o próximo objetivo é tentar quebrar o recorde de maior número de beijos dados por um casal em um minuto, novamente ao lado aí da namorada, a Nayara. É mole, não? Hã? E o nosso Fofocando volta já já. Nós vamos falar daqui a pouquinho sobre o influenciador Thiago Ramos. Gente, o Thiago, pra quem não sabe, ele é ex da mãe do Neymar. Menino, ele voltou a chamar a atenção que depois de publicar uma declaração pra mamãe do Neymar, tá com saudade. Volta comigo. Daqui a pouco eu vou contar pra você, tá? Tá sentindo falta dela, né? Daqui a pouco eu conto. Continue aqui na melhor programação do Brasil. E até daqui a pouco.
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2: 10h27.
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9: Opa, bom dia, voltamos. Você ligado com a melhor playlist publicitária e agora ao som da melhor música. É o Show da Manhã na sua companhia. Aumenta o volume aí.

0: tempo passa. Bora!
1: Bora!
0: Vou aproveitar o tom.
2: Esse é o seu show da manhã, recheado de muita música boa. De você, do melhor ouvinte do Brasil, dá um trabalho. Onde está? Me conte, dá uma zapiada aí. Daqui a pouquinho vou trazer mais participação e uma playlist que vai desfilar top pra você. Segura aí, show da manhã, volta já. A Argentina garantiu vaga nas semifinais da Copa do Mundo de 2026 ao vencer a Suíça por 3-1 em Kansas City pelas quartas de final. A equipe argentina abriu o placar com Mark Allister de cabeça após cobrança de escanteio de Messi. A Suíça reagiu e empatou ainda na primeira etapa, mas a seleção sul-americana retomou o controle do jogo no segundo tempo, criando as melhores oportunidades e pressionando até voltar à frente no marcador. Nos minutos finais, a Argentina confirmou a classificação com mais dois gols e fechou a vitória por 3-1. Com o resultado, os atuais campeões do mundo avançam às semifinais, onde enfrentarão a Inglaterra na luta por uma vaga na grande decisão da Copa do Mundo de 2026. 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
13: Esse é o seu show da manhã. Estamos de volta. Depois do casting publicitário detonar todas. Vem com a gente, divulga sua marca também aqui no seu show da manhã. Vem fazer a diferença, vem crescer e aparecer. Bom dia, cidade. Aumenta o volume. Voltamos com a melhor playlist pra você.

0: esse é o seu Show da Manhã. Daqui a pouquinho eu tô de volta. JLu no comando e você daí na playlist também. Dá um toque especial, mano, no seu som, sua recordação, seu passado, seu sucesso. Já já vou trazer muito mais interações por aqui. Segura aí. Já volto.
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2: Fala, meus amores, minhas amoras, tudo bem, chuchuzinho? Bem, bom demais, beleza? Hoje é segunda-feira, né, dia 13 de julho de 2026, vamos lá, eu sou o Cauê. A segunda de hoje do nosso Fofocando é sobre o influenciador, o Thiago Ramos. Ele voltou a chamar a atenção nas redes sociais ao publicar uma declaração pública para Nadine Gonçalves, a mãe do jogador Neymar Júnior. Gente, na postagem que trazia uma foto dela, o Thiago afirmou que ainda tem sentimentos pela ex-namorada e fez um apelo por uma nova oportunidade no relacionamento. Ele disse, ele escreveu, né? Realmente, eu não acredito que a gente nunca vai mais se encontrar, mas te digo algo, eu te amo. Me faz feliz de novo, por favor. Ó, o relacionamento entre os dois se tornou público no ano de 2020, perdão, e ganhou grande repercussão por causa da diferença de idade, né, entre o casal. A relação foi marcada por idas e vindas e por episódios que repercutiram na imprensa. Após uma primeira separação e uma tentativa de reconciliação, o término definitivo ocorreu em junho de 2020. Na época, o relacionamento foi cercado por polêmicas e declarações públicas. Em 2024, Thiago voltou a comentar o assunto, negou que a sua aproximação com Nadine tivesse motivação financeira, né? Não. Segundo ele, o relacionamento foi baseado em sentimentos pessoais. Até então, a Nadine não se manifestou aí publicamente sobre essa nova declaração aí, não temos informações a respeito disso. Né? Tá com saudade! Eita, meu Deus! E o nosso Fofocando, gente, volta já já. Daqui a pouco, nós vamos falar aqui do irmão da Virgínia Fonseca. Gente, o William Pimenta Guzmão, ele foi condenado, né, pela Justiça de Goiás por importunação sexual. Que babado! Eu conto detalhes pra vocês daqui a pouco. Continue aqui na melhor programação do Brasil e a gente volta a qualquer momento.
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13: Voltamos com muito mais participação, você interagindo, participando, fazendo o som rolar por aqui, sempre na melhor programação do Show da Manhã. Aumenta o volume, mais uma batalha de música aí na área. Bom dia!

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Esse é o seu show da manhã, recheado de muita música boa. De você, do melhor ouvinte do Brasil, dá um trabalho. Onde está? Me conte, dá uma zapiada aí. Daqui a pouquinho eu vou trazer mais participação e uma playlist que vai desfilar top pra você. Segura aí, show da manhã, volta já.

0: Lamine Yamal chega em alta para a semifinal entre Espanha e França, com um retrospecto impressionante diante de Kylian Mbappé. Desde que estreou no time principal do Barcelona, o jovem espanhol enfrentou o atacante francês em 10 oportunidades, somando 8 vitórias e 2 empates. Além disso, Yamal nunca foi eliminado por Mbappé em confrontos únicos de mata-mata, incluindo a semifinal da Eurocopa de 2024, quando a Espanha venceu a França por 2-1 e avançou a decisão do torneio. O histórico aumenta a expectativa para mais um duelo entre os dois craques na semifinal da Copa do Mundo de 2026, marcada para terça-feira. Após a classificação da Espanha, Yamal afirmou que sua equipe não tem medo de nada e provocou os franceses, dizendo que se alguém precisa se preocupar, é a França. Do outro lado, o zagueiro Ibrahima Konaté respondeu às declarações e garantiu que a seleção francesa mantém o foco e não teme nenhum adversário. 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
8: Voltamos com muito mais participação, você interagindo, participando, interagindo, fazendo o som rolar por aqui, sempre na melhor programação do Show da Manhã. Aumenta o volume, mais uma batalha de música aí na área. Bom dia.

0: show da manhã, incrível, essa foi top, hein? Recordamos, e você ligadinho com a programação, bora curtir as melhores? Chega mais, daqui a pouco vou voltar, vou trazer indicações, o pessoal tá no trabalho aí, na obra, curtindo a melhor, tamo junto e misturado na primeira, e também vou trazer horóscopo, se liga, já já, tô de volta.
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2: Fala, meus amores, minhas amoras, tudo bem, chuchu? Como é que vocês estão? A gente tá de volta, delícia de programação nesta segunda-feira, hoje dia 13 de julho de 2026. Vamos lá pra última de hoje, que é sobre William Pimenta Guzmão. Assim ninguém sabe quem é, né? Mas ele é o irmão da Virgínia Fonseca. A primeira câmara criminal, do Tribunal de Justiça de Goiás, condenou o William pelo crime de importunação sexual. Olha que babado, gente. A decisão foi tomada por unanimidade na semana passada, em um processo que tramita desde o ano de 2023. Segundo o tribunal, a condenação se refere ao primeiro dos dois episódios descritos na denúncia apresentada pelo Ministério Público de Goiás. Em relação ao segundo fato, né, os desembargadores mantiveram a absolvição por falta de provas suficientes. O caso ocorreu durante uma festa, a festa chamada Revoada, realizada lá em 2023, em abril, na cidade de Jussara, no interior de Goiás. De acordo com a denúncia, a vítima relatou que, ao tirar uma foto com o William, ele teria colocado a mão por dentro da sua calça e tocado as suas partes íntimas sem consentimento. Inicialmente, o William havia sido absolvido em fevereiro de 2025 por insuficiência de provas. No entanto, após recurso apresentado pela vítima, o processo foi reavaliado pela primeira Câmara Criminal, que entendeu haver elementos suficientes para condená-lo pelo primeiro episódio narrado na denúncia. A decisão contrariou, inclusive, o parecer da Procuradoria-Geral da Justiça, que havia definido a manutenção da absolvição. O processo, gente, ainda pode ter novos desdobramentos aí na Justiça. Que coisa, hein, gente? Que babado, hein? Eita! E o nosso Fofocando, claro, fica por aqui, ó. Eu volto, se Deus quiser, amanhã, mesmo horário, aqui na nossa rádio preferida. Forte abraço pra você, beijo, se cuida e até lá. Tchau, fui!
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3: 11:38.
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0: Opa, bom dia, voltamos! Você ligado com a melhor playlist publicitária e agora ao som da melhor música. É o Show da Manhã na sua companhia? Aumenta o volume aí.

0: 11:55.
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Ok, galera, estamos iniciando nossa jornada esportiva, né? Após um período aí de recesso por conta das festas juninas da nossa cidade, estamos retornando para trazer muitas novidades aí, né? A bola vai rolar literalmente aí na Copa do Interior versão 2026. Já temos já a agenda da seleção de Sanharó, né? Os seus preparativos para entrar em campo no dia 2 de agosto contra a forte seleção de São Bento do Minas. Esse jogo vai ser realizado lá em São Bento, né? A seleção de Sanharó tem uma difícil batalha, missão para ser cumprida lá em São Bento do Minas. Aí no mesmo dia vamos ter a equipe de Toritama, vai jogar contra a forte equipe do Parcira. Estamos fazendo um pequeno resumo da nossa programação mais ouvida de hoje. Rádio Sanharó FM, programa Gol de Placa, tudo a ver com você, aí trazendo também novidade aí da semifinal do Mundial de 2026, né? Isso daqui a pouco a gente vamos chegar lá. Ainda a bola rolou literalmente aí na Série A, com grandes jogos emocionantes acontecendo, que vão acontecer no dia 16/7 aí. A bola vai rolar literalmente aí para a equipe do Vitória versus Vasco da Gama, e ainda o Botafogo enfrenta a forte equipe do Santos e Neymar, né? Isso no dia 16 também do Santos. Assim a gente está fazendo um pequeno resumo da nossa programação de hoje. Gostaria de mandar um grande salve aí para a comunidade do Sítio Cachoeira, minha amiga Patrícia lá em Cachoeira, também o Coca, o Lalo, o Ricardo, minha amiga Vitória. Alô, Vitória, um forte abraço para você aí, sempre em sintonia com a nossa programação mais ouvida da cidade. Também o Paulinho Muniz aí, ele que é o nosso ouvinte ativo aí do programa Gol de Placa. Meu amigo Lenildo também, Lenildo Santos, né, o Garganta de Ouro. Também o professor Gosto lá na Padre Noval. Meu amigo Turuli também participa da equipe do Estrela da Padre Noval. Um forte abraço aí, sempre ouvindo e prestigiando a nossa programação mais ouvida da cidade. Assim estamos fazendo um pequeno resumo da nossa participação de hoje. 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Você está sintonizado na programação 104,9 e quiser fazer uma participação aí para nossa programação mais ouvida da estação, entrar no zap aí da Rádio Sanharó 9253-4214, e aí você faz a sua participação na nossa programação mais ouvida da cidade. Vou pedir aqui uma musiquinha ao meu amigo Alandré Kispese para a gente voltar trazendo a agenda da Copinha do Interior com o início da nossa seleção de Sanharó.

Ok, galera, vamos retornando aí com a agenda aí da Copinha do Interior versão 2026. Jogos emocionantes vão acontecer aí no dia 2 de agosto de 2026 com a seguinte agenda. A equipe de Olinda enfrenta o Vitória de Santo Antônio, é isso? Ainda vamos ter Limoeiro e Timbaúba, Lagoa do Itaenga versus Carpina, aliás, isso, e Lajedo e Santa Cruz do Capibaribe, Cachoeirinha versus Toritama. Aí chegamos já na agenda da seleção de Ceará, é isso, fazendo sua primeira partida aí no dia 2 ainda de agosto. A seleção de Ceará enfrenta a forte equipe de São Bento Nuno lá em São Bento. Realmente uma grande Copa vai ser realizada no nosso interior de Pernambuco. Ainda a equipe de Toritama enfrenta o Parcira, Gravatá e Palmares. Assim foi a agenda aí da Copinha do Interior versão 2026. Gostaria de mandar um grande salve ainda especial aí para minha amiga Rosário Freitas. Alô, Rosário! Um forte abraço aí para você, sempre em sintonia com a nossa programação. Também a minha amiga Luzia Guimarães e Arthur, um forte abraço. A minha amiga Águida, também o George, o proprietário da Saúde Ativa, o Isso Fiaba, o Cola de Sanharó, o Walter Sanharó também, um forte abraço, meu amigo Walter Sanharó, sempre em sintonia. Ele que foi um grande esportista da nossa região, se destacou bastante lá na cidade de Campina Grande, Paraíba, um ex-atleta com grande passagem nos clubes aqui do interior. Um forte abraço, meu amigo Walter Sanharó. E assim a gente vai dando sequência à nossa programação mais ouvida da cidade aí, com Edson Silva trazendo novidades do esporte local e regional. O destaque agora aí é a agenda aí da Série A, com os jogos já previstos a partir de quinta-feira, no dia 16/7, né, após um período aí dos jogos da Copa do Mundo, não é isso? E ainda vai ter duas rodadas para chegar à final. Mas já temos algumas partidas na Série A. A equipe do Vitória vai enfrentar o Vasco da Gama no dia 16. Já o Botafogo, na quinta-feira, no dia 16 também, enfrenta a equipe do Santos, do Neymar. E o Bahia enfrenta, na sexta-feira, a equipe da Chapecoense. Assim, a gente vai dando sequência a nossa programação mais ouvida da cidade. E a tabela atualizada, né, na Série A, veja só, a equipe do Verdão está liderando com 41 pontos, segundo colocado. O Flamengo de Pedro aí com 34 pontos, terceiro colocado. O Fluminense com 31, quarto colocado. Atlético Paranaense com 30, 29. A equipe do Bragantino com 29 pontos. Na sexta posição, o Bahia com 26, na sétima, Curitiba com 26, o oitavo colocado é a equipe do São Paulo com 24, o nono, Atlético Mineiro 24, Corinthians 24 e o Cruzeiro também 24. Essas equipes estão aí na zona de intermediário. É um grande campeonato, muitíssimo disputado, ponto a ponto, jogo a jogo aí, todas as equipes brigam igualmente para chegar na primeira colocação da tabela. Na 11ª colocação, o Cruzeiro com 24, Botafogo do Rio na 12ª com 22, Vitória com 22, Internacional 21, Santo Neymar, né, tá respirando um pouco mais aliviado, saindo na zona da degola com 21 pontos, e é o 15º colocado, o 16º é o Grêmio. Uma posição a menos para entrar na zona da bagunça. O Vascão é o Guinho. Um forte abraço para você, meu amigo personal e treino, o Guinho, professor Guinho. Um forte abraço para você, sempre em sintonia com a nossa programação. O Vascão está na 17ª com 20 pontos. O Remo com 18 pontos. Mirassol com 16. E o Lanterna de Todos, que está fazendo um péssimo campeonato, é a equipe da Chapecoense com apenas 9 pontos. Essa foi a tabela classificatória e também a agenda da semana para a Série A. Gostaria de lembrar que a gente trabalhou com a empresa especial aí do Thiago Avelino, smartphone aí, localizado na nossa cidade de Sanharó, pertinho da Igreja Matriz. 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
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Assim, eu vou pedir aqui um intervalozinho para a gente voltar na sequência com mais novidades. A pauta do momento vai ser a Série B, nos seus jogos e classificação também.

Ok, galera, estamos retornando aí, trazendo a tabela aí, né? A tabela e jogos que vão acontecer nessa semana para a Série B. Veja só, a equipe do Avaí enfrentou a equipe do Náutico, o Timbu perdeu pelo placar de 2-0 para a equipe do Avaí. Também tivemos outros grandes jogos acontecendo aí, né? Na Série B do Brasileirão versão 2026, ainda vem ter CRB e Goiás no dia 12, entrando em campo aí para fazer a emoção aí da galera nesse grande campeonato, atraindo milhares de multidões e torcedores pelo Brasil afora. A equipe do Operário jogou com o Novo Horizontino e deu o Operário na cabeça, vencendo pelo placar de 2-1 a equipe do Novo Horizontino. Gostaria de mandar um grande salto a toda essa galera massa, sempre em sintonia. Ainda o Goiás, o CRB enfrentou o Goiás, empatando em 2-2. Gostaria de mandar um grande salto a toda a comunidade do Sítio Barriguda aí, ouvindo a nossa programação mais ouvida da cidade. Também a minha amiga Maide, o Zé Poeira, o André, o Zequinha, o Pé de Bombo. Um forte abraço para você, meu amigo Pé de Bombo, aí, sempre em sintonia com a programação mais ouvida da cidade. E ainda o Atlético Goianiense enfrentou a equipe do Fortaleza, vencendo a equipe do Vovão pelo placar final de 1-0. Assim a gente vem dando sequência à nossa programação mais ouvida da cidade, com o locutor mais gato do pedaço, o Edson Silva. Brincadeira, né? Vamos lá, chegando a nossa tabela classificatória. 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Também o professor Edson, sempre promovendo esporte local e regional. Lembrando que o professor Edson também está fazendo ventosa terapia, massagem modeladora, bandagem, enfim, fazendo tabela de treino também, né? Você gostaria de praticar academia, falar com o professor Edson e aí fazer uma avaliação física no perfil bem acessível aí para todos vocês que participam aí e gostam de fazer atividade física. Laninha, gostaria de ouvir uma amiguinha para a gente voltar na pauta. São 12h20 aqui na cidade de Senharó. Quando nós entramos no intervalo, né, ouvindo o grande cantor Belmarque aí fazendo a sua apresentação no programa Gol de Placa. Vou ter aqui um intervalo para a gente voltar com a Série B.

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1: Beleza, galera, vamos aqui dando sequência na nossa programação mais ouvida da cidade aqui, o Edson Silva, trazendo novidade do esporte local e regional. Destaque agora é a Série C, com jogos previstos para 19h30 de hoje. A equipe do Itabaiana vai enfrentar a equipe do Brusque, além do Figueirense enfrenta o Volta Redonda. Botafogo da Paraíba entrou em campo ontem e conseguiu vencer a equipe do Confiança pelo placar de 2-0. E aí a gente vê a tabela classificatória aí da Série C. Veja só, Inter de Limeira na primeira colocação com 25 pontos, Brusque segundo colocado com 24, o Santa Cruz terceiro colocado com 24 também, o Paysandu na quarta posição com 23, quinto colocado Guarani de Campinas com 23 também, Botafogo da Paraíba com 22 pontos, é o sexto colocado, o sétimo é a equipe do Maringá, oitavo a Ferroviária com 22, Caxias com 21, Floresta com 20 pontos, é o décimo colocado, o décimo primeiro é a equipe do Ituano com 19 pontos, Ipiranga na 12ª com 18, 17 pontos está a equipe do Volta Redonda, o Amazonas com 17 pontos e o Maranhão também é o 15º colocado com 17 pontos. E os quatro últimos, vamos lá, os quatro últimos, Anápolis com 9 pontos, Confiança com 11, Itabaiana com 13 pontos e o último de todos é o Barra aí, é isso? É o primeiro na zona da Bogola, o Barra com 15 pontos. Assim a gente falemos da tabela e jogos que aconteceram aí pela Série B. Lembrando que a equipe do Série C, a equipe do Santa Cruz jogou com o Barra, né, conseguiu vencer a equipe do Barra pelo placar de 2-1. O gol da equipe do Coral foi de Matheus Vinícius e Quirino, fechando aí o jogo entre Santa Cruz e Barra. A equipe dos Caxias também empatou em 0-0 com o Floresta. Assim foi a rodada da Série C. Lembrando que a gente trabalha com apoio especial aí do Thiago Avelino, Smartphone também, Saúde do Trabalhador, Secretaria de Esporte e Cultura, e o professor Edson sempre trazendo novidade do esporte local.

ao regional. Eu vou pedir aqui um pequeno intervalo para a gente fechar a nossa programação de hoje com o jogo da Jogos da Semifinal do Mundial 2026, Copa do Mundo, está sendo realizado nos Estados Unidos.

aí, galera, vamos lá, chegando nossa reta final, nosso quadro final, trazendo aí a agenda da semifinal do Mundial de 2026, Copa do Mundo, não é isso? Veja só, a equipe da França, no dia 14 de julho, vai enfrentar a equipe da Espanha. Já no dia 15, a Inglaterra enfrenta a Argentina. Para mim, a França tem uma grande chance de ser uma das favoritas, né, para ser campeão do Mundial 2026. É realmente uma grande equipe, a equipe do Mbappé, o Kanté, né, fazendo grandes jogos aí nesse Mundial. Já a equipe da Argentina, se não me engano, é bicampeão ou é tricampeão do Mundial, vai enfrentar a Inglaterra. A Inglaterra, após um bom tempo sem chegar numa reta final do Mundial, né, está chegando aí firme e forte. Então, dois grandes jogos aí para fazer a semifinal da Copa do Mundo versão 2026. Vamos chegando aqui no nosso final do nosso quadro. Gostaria de mandar um grande salve para toda essa galera massa aí lá no Morro do Macaco, ouvindo a nossa programação, também na Rua 7 de Setembro, na Lingueta, enfim, em qualquer local da cidade de Ceará que esteja ouvindo a nossa programação. Um forte abraço aí desse grande profissional, o Edson Silva, aqui trazendo muita novidade do esporte local e regional. Também gostaria de mandar um grande salve aí para a comunidade do Sítio Cachoeira, especial para a minha amiga Patrícia, o Coca, o Lalo, o Ricardo, é isso, também a minha amiga Vitória lá no Sítio Cachoeira, o Paulinho Muniz, o Lenildo Santos, Garganta de Ouro, o professor Washington, também sempre ouvindo a nossa programação. E um forte abraço também especial para a minha amiga Luzia Guimarães, o Arthur Guimarães também, a minha amiga Águida, o Guinho Personal, o George da Saúde Ativa, o Piaba, o Cola, enfim, todo esse pessoal que faz parte do esporte local e regional. Também o secretário de Cultura, meu amigo Heraldo. Alô, Heraldo, um forte abraço para você aí, meu amigo Heraldo. O pessoal da Secretaria de Agricultura também. O meu amigo especial, o Hermógio, também, sempre ouvindo a nossa programação mais ouvida da cidade. E assim eu vou me despedindo de todos aí, chegando à nossa participação final. 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Um forte abraço, até segunda-feira, se Deus quiser.

0: 12:35.
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0: 12:56.
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1: 1:18.
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0: Previsão do tempo para segunda-feira, 13 de julho de 2026. Região Centro-Oeste. Em Cuiabá, Mato Grosso, previsão de céu com muitas nuvens, com possibilidade de chuva isolada nesta segunda-feira. Os termômetros marcam mínima de 20 e máxima de 33 graus. Umidade relativa do ar gira em torno de 75% a 35%. Brasília tem céu cheio de nuvens. Temperatura mínima na capital brasileira é de 16 e máxima de 28 graus. A umidade relativa do ar vai de 80 a 30%. Região Nordeste. Em Recife, Pernambuco, céu com muitas nuvens com possibilidade de chuva isolada nesta segunda-feira. Temperatura mínima 23, máxima 30 graus nas horas mais quentes do dia. Umidade do ar é de 90 a 60%. Santanópolis, na Bahia, canta parabéns com muitas nuvens no céu. Temperatura mínima de 18 e máxima de 30 graus. Umidade relativa do ar é de 100 a 50%. Região Norte. Em Rio Branco, no Acre, previsão de céu cheio de nuvens, com possibilidade de chuva isolada. Temperatura mínima é de 21 e máxima de 32 graus. A umidade do ar é de 95 a 55%. No seu aniversário, Porto Nacional, em Tocantins, tem céu com muitas nuvens. Temperatura mínima é de 25 e a máxima 38 graus. Umidade do ar varia de 60 a 20%. Região Sudeste. Em São Paulo, capital, a segunda-feira começa com muitas nuvens no céu, com pancadas de chuva e trovoadas isoladas. Os termômetros registram mínima de 16 e máxima de 20 graus. Umidade relativa do ar vai de 95 a 60%. A cidade de Belo Horizonte, em Minas Gerais, tem previsão de céu cheio de nuvens e possibilidade de chuva isolada. Temperatura mínima 13 graus, máxima 25. Umidade relativa do ar é de 100 a 45%. Região Sul. Em Florianópolis, Santa Catarina, muitas nuvens no céu com névoa úmida. Os termômetros registram mínima de 10 e máxima de 17 graus. A umidade relativa do ar fica entre 90 e 60%. Terra Boa, no Paraná. Sopra velhinhas com muitas nuvens no céu e com névoa úmida também. Termômetros registrando mínima de 16 e máxima de 27 graus. A umidade relativa do ar oscila entre 90 e 30%. Você ouviu a previsão do tempo para esta segunda-feira, 13 de julho de 2026. Com informações do IBGE Cidades e do Instituto Nacional de Meteorologia, INMET.
1: O Super El Niño tem 90% de chance de durar pelo menos até o início de 2027, de acordo com o boletim de junho elaborado por instituições de meteorologia, águas e monitoramento de desastres. O documento informa que o início do fenômeno foi identificado em junho. As temperaturas da água do Oceano Pacífico podem ficar mais de 2 graus Celsius acima da média entre a primavera e o verão. O professor do Instituto do Mar da Universidade Federal de São Paulo, Ronaldo Cristofoletti, em entrevista ao programa Revista Brasil da Rádio Nacional, explicou que um El Niño mais forte tende a ter efeitos mais fortes também.
2: E dessa vez, ele está chegando a atingir aí um potencial de quase 3 graus. Então, ou seja, ele está muito acima do que era

0: Itaperá tá sendo classificado como super, porque tá aquecendo mais. Faz muito tempo que a gente não tem um super El Niño. A gente tem El Niños, mas super El Niño não. O que a gente espera como ciência, né, como dados, como se sabe, é que sim, os extremos vão ser mais fortes também.
1: Agora, no inverno, entre julho e setembro, a previsão indica chuvas acima da média no sul da região sul e abaixo da média no centro-norte do país. Há muitas chances de ondas de calor e incêndios florestais, especialmente em áreas do centro-oeste, norte e nordeste, com a elevação das temperaturas no segundo semestre deste ano. As condições de seca moderada e severa estão concentradas em regiões do Tocantins, Pará, Amazonas, Mato Grosso, Goiás e Minas Gerais. Segundo o boletim, uma preocupação é a possibilidade de intensificação da estiagem na Amazônia, que pode dificultar a recuperação dos níveis dos rios. No norte, nordeste e centro-oeste devem ter problemas na agricultura familiar, plantações de ciclo mais longo e pecuária, com menos umidade no solo e água disponível. Já as regiões sudeste e sul, com mais chuvas, podem ter que lidar com o aumento de doenças. Da Rádio Nacional em Brasília, Gabriel Brum.
2: A Amazônia registrou uma queda de 35% nos alertas de desmatamento em junho de 2026. Os avisos alcançaram uma área de 300 quilômetros quadrados contra 460 em junho do ano passado. Os dados de satélite foram divulgados pelo INPE, o Instituto Nacional de Pesquisas Espaciais. No acumulado de agosto de 2025 a junho de 2026, a redução na Amazônia foi de quase 38%, passando de 4 mil para 2.500 quilômetros quadrados. Já no Cerrado, em junho de 2026, houve uma queda de 5% nos avisos de desmatamento em relação a junho do ano passado, o que representa um recuo de 500 para 480 quilômetros quadrados. No acumulado de agosto de 2025 a junho de 2026, os avisos somaram 4.700 quilômetros quadrados ante 5.000 do mesmo período anterior, uma queda de 8%. Segundo o INPE, os avisos não representam a taxa oficial de desmatamento, mas indicam uma tendência do comportamento do desmatamento no período monitorado. Da Rádio Nacional em Brasília, Renato Ribeiro.
3: A exploração de terras raras e minerais críticos foram os temas de uma reunião no Palácio do Planalto. Participaram do encontro o presidente da República, Luiz Inácio Lula da Silva, ministros e especialistas do setor mineral. O objetivo é definir uma estratégia nacional de aproveitamento desses recursos, que são essenciais para a transição energética e para a indústria de tecnologia. O Brasil tem a segunda maior reserva mundial dos chamados minerais críticos, como nióbio, lítio, níquel e cobre, usados em baterias, painéis solares, carros elétricos e equipamentos eletrônicos. O tema vem ganhando relevância em meio à disputa global por esses insumos estratégicos, especialmente entre Estados Unidos e China. Diante desse cenário, o Ministério de Minas e Energia apresentou um plano para aumentar a participação brasileira na produção mundial, subindo dos atuais 8,3% para 12,2% até o ano de 2050. O principal entrave é o projeto de regulamentação aprovado pela Câmara dos Deputados em maio, mas sem previsão de votação no Senado Federal. A proposta restringe a exportação de minerais brutos para incentivar o beneficiamento no país, prevê incentivos fiscais progressivos e cria um fundo garantidor de R$5 bilhões para fomentar empreendimentos na área. O ministro de Minas e Energia, Alexandre Silveira, defendeu a aprovação do projeto e citou o caso da Serra Verde, uma produtora de terras raras em Goiás, que foi comprada por uma empresa americana em abril por quase US$3 bilhões. O governo soube do negócio pela imprensa, o que, na avaliação de Silveira, reforça a necessidade de criação de mecanismos formais de acompanhamento.
4: Como aconteceu agora lá em Goiás, nós tivemos uma mudança do controle acionário de uma empresa que o poder público tomou conhecimento pela imprensa. No projeto, que foi um ponto central e avançou na Câmara dos Deputados, nós vamos poder controlar a mudança acionária das empresas que porventura querem investir no Brasil, para ver se elas são de interesse nacional ou não, garantindo a nossa soberania.
3: A ministra da Casa Civil, Miriam Belchior, afirmou que o governo já estuda desdobramentos para o setor de mineração, independentemente da votação do projeto no Senado.
5: Nós já tivemos um passo importante, que foi a aprovação do PL na Câmara e, claro, dependemos da aprovação no Senado, mas já estamos caminhando para o desdobramento que é possível o governo brasileiro fazer, independente da aprovação final do projeto de lei no Congresso Nacional.
3: A reunião também discutiu parcerias internacionais, capacidade tecnológica e instrumentos de financiamento. O presidente Lula sugeriu a criação de um conselho especial responsável por monitorar contratos, acordos e parcerias internacionais que envolvam o fornecimento desses minerais críticos. Ele também disse que o Brasil não quer ser apenas exportador de matéria-prima.
6: Nós não queremos ser vendedor de matéria-prima. Nós queremos ser exportador de inteligência e conhecimento.
3: A avaliação do governo é a de que o país pode precisar de auxílio tecnológico na exploração desses minerais, mas defende a soberania sobre a produção e o beneficiamento dos minerais críticos. Da Rádio Nacional em Brasília, Pedro Lacerda.
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7: Estamos de volta com o Jornal Conexão Notícias. Agora tem as informações do esporte.
18: A Argentina garantiu vaga nas semifinais da Copa do Mundo de 2026 ao vencer a Suíça por 3 a 1 em Kansas City pelas quartas de final. A equipe argentina abriu o placar com McAllister de cabeça após cobrança de escanteio de Messi. A Suíça reagiu e empatou ainda na primeira etapa, mas a seleção sul-americana retomou o controle do jogo no segundo tempo, criando as melhores oportunidades e pressionando até voltar à frente no marcador. Nos minutos finais, a Argentina confirmou a classificação com mais 2 gols e fechou a vitória por 3 a 1. Com o resultado, os atuais campeões do mundo avançam às semifinais, onde enfrentarão a Inglaterra na luta por uma vaga na grande decisão da Copa do Mundo de 2026. A Inglaterra garantiu vaga nas semifinais da Copa do Mundo de 2026 ao vencer a Noruega por 2 a 1 na prorrogação, em um duelo emocionante disputado em Miami. A seleção norueguesa saiu na frente com Schjelderup, mas Jude Bellingham empatou ainda no primeiro tempo com uma bela jogada individual. Na etapa final, os noruegueses criaram boas chances para voltar à frente, enquanto os ingleses encontraram dificuldades para impor seu ritmo. Na prorrogação, Bellingham voltou a decidir. Após uma defesa parcial do goleiro norueguês, o meia aproveitou o rebote e marcou o gol da vitória inglesa, garantindo a classificação para as semifinais. A partida ainda teve polêmica, com reclamações da Noruega de que a bola teria tocado no capo de uma câmera antes do primeiro gol inglês, mas a FIFA informou que o sensor da bola não registrou qualquer desvio. Com o triunfo, a Inglaterra enfrentará a Argentina na semifinal da Copa do Mundo. Lamine Yamal chega em alta para a semifinal entre Espanha e França com um retrospecto impressionante diante de Kylian Mbappé. Desde que estreou no time principal do Barcelona, o jovem espanhol enfrentou o atacante francês em 10 oportunidades, somando 8 vitórias e 2 empates. Além disso, Yamal nunca foi eliminado por Mbappé em confrontos únicos de mata-mata, incluindo a semifinal da Eurocopa de 2024, quando a Espanha venceu a França por 2 a 1 e avançou a decisão do torneio. O histórico aumenta a expectativa para mais um duelo entre os dois craques na semifinal da Copa do Mundo de 2026, marcada para terça-feira. Após a classificação da Espanha, Yamal afirmou que sua equipe não tem medo de nada e provocou os franceses, dizendo que se alguém precisa se preocupar é a França. Do outro lado, o zagueiro Ibrahima Konaté respondeu às declarações e garantiu que a seleção francesa mantém o foco e não teme nenhum adversário.
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19: Entregadores e motociclistas de aplicativos vão ter de esperar mais um pouco para comprar motos e bicicletas pelo Move Brasil, programa de financiamento do governo federal. Isso porque o início do acesso à linha de crédito, previsto para começar nesta segunda-feira, foi adiado para o dia 27 de julho. Segundo o governo, a mudança de data ocorreu para que fossem concluídos testes tecnológicos e operacionais entre os sistemas dos órgãos públicos e das instituições financeiras para evitar falhas na contratação e garantir um atendimento seguro aos interessados. Assim, profissionais que usam motocicletas ou bicicletas como ferramenta de trabalho poderão procurar os bancos participantes para solicitar o financiamento daqui a 2 semanas, a partir do dia 27 de julho. A análise dos pedidos será feita pela Caixa Econômica Federal, pelo Banco do Brasil e por outras instituições financeiras credenciadas. Podem participar entregadores que utilizam bicicletas ou motocicletas cadastrados em plataformas de aplicativo há pelo menos 6 meses e que tenham realizado, no mínimo, 100 corridas ou entregas. Também podem solicitar o financiamento entregadores ciclistas, motofretistas e mototaxistas profissionais que tenham carteira assinada há pelo menos 6 meses na mesma empresa. Para dar início ao pedido, é preciso realizar o cadastro na plataforma gov.br. Depois da inscrição, o governo vai verificar se o trabalhador atende aos critérios estabelecidos pelo programa. No entanto, a aprovação cadastral não garante a liberação do crédito de forma automática. O financiamento vai depender da análise da instituição financeira escolhida. Cada beneficiário vai poder financiar um único veículo, entre bicicleta elétrica, motoneta, ciclomotor, motocicleta elétrica ou motocicleta flex. Com informações da Agência Brasil, da Rádio Nacional no Rio de Janeiro, Priscila Terezo. O Supremo Tribunal Federal determinou a soltura de Márcio Canella, ex-prefeito de Belford Roxo, na Baixada Fluminense, preso em flagrante na última terça-feira. Ele foi detido por porte de arma de guerra de uso restrito durante a sexta fase da Operação Unha e Carne. A defesa de Canella afirma que o armamento apreendido pertence a um policial militar de sua escolta, Alexandre Paixão da Silva Júnior. Na casa do político foram localizadas ainda outras armas, munições e relógios de luxo. Após passar por audiência de custódia, Márcio Canella foi transferido para a cadeia pública Petrolino Werling de Oliveira, conhecida como Bangu 8, na zona oeste do Rio. Ele deixou o cargo de prefeito para concorrer a uma vaga ao Senado pelo União Brasil. Na decisão de liberdade provisória, o ministro Alexandre de Moraes determinou medidas cautelares, entre elas o uso de tornozeleira eletrônica, a proibição de sair do país, a entrega do passaporte, o recolhimento no período noturno e a obrigação de se apresentar em juízo uma vez por semana. Também foi solicitada à Polícia Federal a suspensão do porte de arma de fogo. A sexta fase da Operação Unha e Carne teve como objetivo desarticular uma organização criminosa suspeita de utilizar uma rede de postos de combustíveis no Grande Rio como plataforma de lavagem de dinheiro com participação de agentes públicos. Segundo o relatório do COAF, Conselho de Controle de Atividades Financeiras, o esquema criminoso teria movimentado mais de 7,5 bilhões de reais nos últimos 6 anos. A ação faz parte das investigações relacionadas à decisão do Supremo Tribunal Federal na ADPF das favelas e apura as conexões entre agentes públicos e grupos criminosos violentos em atividade no Rio de Janeiro. Da Rádio Nacional no Rio de Janeiro, Priscila Terezo.
20: O Partido Republicanos anunciou que não apoiará a pré-candidatura de Flávio Bolsonaro à presidência da República. A legenda indicou neutralidade nas eleições, frustrando as expectativas de um dos filhos do ex-presidente. O presidente do partido, Marcos Pereira, detectou um sentimento de frustração na base em relação à pré-candidatura de Flávio e uma preferência pela neutralidade. O Republicanos negou ter negociado apoio em troca de uma indicação ao STF. A nota do partido descarta completamente o apoio a Lula e afirma que os rumos da legenda serão definidos na Convenção Nacional. A decisão pode reconfigurar alianças políticas para o pleito de 2026. A economia brasileira enfrenta desafios significativos, com a notícia de que a China e a Europa estão travando a importação de carne. Essa desaceleração no mercado internacional está forçando o Brasil a frear sua produção, gerando preocupações no setor agropecuário. A situação, destacada nas manchetes dos jornais brasileiros, reflete um cenário global de incertezas e mudanças nas relações comerciais. A dependência do Brasil de grandes mercados consumidores, como China e Europa, expõe a vulnerabilidade da cadeia produtiva de carne. Especialistas alertam para os possíveis impactos na balança comercial e na economia interna, com a necessidade do governo e os produtores buscarem novas estratégias e mercados para mitigar os efeitos dessa retração nas exportações.
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25: 1:47.
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13: E aí, Kaique, bom
14: demais, bom demais, estamos chegando demais. Aqui na sua emissora favorita, nessa frequência maravilhosa, com a melhor companhia, claro, a sua, do você, nosso querido ouvinte, estamos chegando, que programa maravilhoso, hein? Que bom estar junto com você e dividir aí mais esse momento juntos.
13: Com certeza, e a partir de agora, vai rolar as interações dos nossos ouvintes, participando, interagindo em mais uma edição do nosso programa Viva Bem Mix. Hoje, segunda-feira, Kaique, eu não falei, rapaz.
14: Começou a semana e a gente começa bem.
13: Começa ao som de quem? Vamos começar com ele?
14: Bora lá.
13: Amado Batista?
14: Amado Batista.
13: O mais amado do Brasil, participação Eduardo, ou melhor dizendo, que Eduardo, rapaz? Gustavo.
14: Gustavo.
13: Pronto. Sucesso, lançamento, a gente toca onde?
14: Toca aqui, no

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4: Muito bem, gente, no nosso quadro Saúde em Dia, olha, hoje segunda-feira, gente, cuidar da saúde não precisa ser complicado, você pode começar com o básico, mas aí que me fala o que é que seria esse básico. Olha, beber mais água já ajuda demais, dormir bem ajuda bastante, porque não há nada pior do que uma noite mal dormida, porque no próximo dia a gente não rende nada. Olha, e uma outra coisa importante é se movimentar pelo menos 20 minutos por dia. Três dicas aí básicas excelentes para você praticar. Pequenas mudanças, elas trazem grandes resultados ao longo do tempo. E aí, bora começar a praticar, bora se cuidar, bora curtir o Viva Bem Mix, tá?

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1: 2:17.
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audiência maravilhosa nesta segunda-feira. Ó, deixa eu falar pra você que você também pode participar com a gente através, sempre, é claro, né, do nosso WhatsApp DDD 989-8180-8929. Repito, 98 é o DDD 981-80-8929. Porque ouvir é bom, mas participar com certeza é melhor ainda. Vai mandando, a gente tá te aguardando. Esse é o Viva Bem Mix.

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1: Evangelizando com música. 2:36.
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0: edição maravilhosa do nosso programa Viva é Mix. Comigo mesmo, Wilson Meirelles.
1: E aí, Kaique, o que você achou dessa programação maravilhosa?
2: Achei que acabou de acabar.
1: Tu achou o que, rapaz?
2: Acabou de acabar.
1: Não é o que, homem?
2: Acabou de acabar, tamo indo embora, a mala já tá lá fora, vem mais um caminhão de audiência aqui na sua emissora e esses dois chatos de galocha estão indo embora.
0: Que isso, gente, a gente tem um próximo encontro marcado amanhã na nossa terça-feira. Amanhã que dia é, Kaique?
2: Amanhã é terça, rapaz, no mesmo horário, na mesma hora, não confunda,
0: ele, é Viva Limites. Ele está tomando aquele medicamento, não tá tendo esquecimento, não, agora né? Esquecimento, agora sim. Agora
2: pronto, depois que você comecei a acessar o site só dicas, pronto.
0: Parece que faz tempo que a gente tem se conversado nesse programa, né, Gaí?
2: Fala demais, cara, bora se embora, meu amigo. Tem comercial pra rodar na panela, não, ferve, Brasil. Tchau,
0: que tchau. Vamos. Tchau, tchau, Brasil.
3: Fui. Viva Bem Mix fica por aqui. Obrigado pela sintonia e até a próxima. 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
6: 2:54. 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
3: Oba! Tô chegando! Tô aqui, ó! De bem com a vida e fofocando à vontade. É o nosso Fofoqueira que está no ar. Muito prazer. Eu sou o Silva Júnior. Ótimo início de semana pra ti. Hoje é segunda-feira, dia 13 de julho. E a partir de agora, você fica por dentro de tudo que tá dando o que falar no mundo dos famosos. Carolina Ferraz revelou que os rumores sobre um suposto romance com Eduardo Moscovis durante a novela Por Amor afetaram sua vida pessoal e contribuíram para o fim de seu casamento na época. A atriz afirmou que a forte identificação do público com o casal de personagens acabou ultrapassando a ficção. Em entrevista, Carolina contou que ela e Eduardo Moscovis decidiram manter silêncio diante das especulações para preservar suas vidas particulares. Segundo a apresentadora, a relação entre os dois sempre foi apenas profissional e baseada na amizade. A atriz relatou que a repercussão foi tão intensa que a influenciou seu casamento com Márcio Cohen, pai de sua filha. Ela destacou que nunca existiu um relacionamento amoroso com o colega de elenco, apesar das constantes especulações. Carol afirmou que a experiência lhe ensinou a proteger mais sua vida pessoal diante da exposição pública. A apresentadora também ressaltou que ela e Eduardo seguiram caminhos diferentes, mantendo apenas a boa amizade construída durante as gravações. Eu aumento, mas jamais invento. E já já eu volto com mais tricotada dos famosos aqui no Fofoqueira.
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4: 3:14.
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2: Legal, turma! Estamos de volta e eu vou desfilar o meu veneno aqui no Fofoqueira desta segunda-feira, dia 13 de julho. Bora pra mais uma? Mayra Cardi revelou que mantém regras rígidas sobre alimentação dentro de casa e afirmou que não permite a entrada de açúcar ou refrigerante. A influenciadora contou que chegou a jogar fora um refri comprado pelo marido, Thiago Negro, para preservar os hábitos adotados pela família. Em um vídeo publicado nas redes sociais, Mayra explicou que respeita as escolhas do empresário, mas disse que dentro da sua casa busca dar exemplo aos filhos. Segundo ela, o objetivo é incentivar uma rotina alimentar considerada mais saudável. A influenciadora também comentou sua visão sobre o ambiente de trabalho e afirmou que prefere não adotar uniformes tradicionais para funcionários. Mayra disse: colaboradores valorizando a imagem e o bem-estar da equipe. Olha, eu vi o vídeo dela falando sobre o episódio que chegou um pedido, né? De um delivery e veio um refrigerante que o marido tinha pedido. Ela nem tirou da sacola e jogou no lixo. Cara, tudo bem, a gente não sabe o que passa entre quatro paredes. De repente foi um acordo, e eu acho que foi, né? Entre os dois, pra isso não acontecer. Aí aconteceu, infligiu, né? Você tá quebrando o acordo. Aí ela fez certinho. Agora, se foi só uma... ah, não vai entrar aqui, de repente ela pegou e fez aquilo. Cara, se eu sou o marido dela, eu simplesmente vou lá no lixo, pego de volta e tomo o meu refri. Ah, vai se catar. Daqui a pouco eu volto com o último assunto de hoje aqui do nosso Fofoqueira.
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3: 3:37.
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2: Muito bem, voltamos com as nossas tricotadas aqui no Fofoqueira, esta segunda-feira, ótimo início de semana. Gente, o ator Tuca Andrada gerou repercussão nas redes sociais ao criticar Neymar, após rumores de que o jogador poderia disputar a Copa do Mundo de 2030. A publicação feita na rede X rapidamente dividiu opiniões entre torcedores e internautas. Na mensagem, o ator afirmou que seria um pesadelo ver Neymar em mais uma edição do Mundial. O comentário recebeu milhares de interações e provocou uma onda de respostas favoráveis e contrárias à opinião. Parte dos usuários criticou, claro, classificando a atitude como exagerada, até porque o Messi tá aí, né, gente, com 39 anos, o que é bem mais do que o Neymar vai ter na próxima Copa, e tá moendo. E claro, muitos dos comentários foi motivado por inveja, aquela coisa toda, exagerada. Gerado mesmo. Outras defenderam a publicação, alegando que o atacante não teria mais condições físicas para disputar uma nova Copa. Aí pode até ser, né? A discussão reacendeu o debate sobre o futuro do menino Ney na seleção brasileira e sua possível participação no Mundial de 2030. Até o momento, o atleta não comentou a repercussão, nem os rumores sobre uma eventual convocação. E o Fofoqueira desta segunda vai ficando por aqui. Eu sou Silva Júnior e amanhã terça tem mais. Grande abraço, gente, você sabe, eu aumento, mas jamais invento.
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0: 4 e 1.
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9: Olá, para você desejo uma ótima segunda-feira, começando o nosso Forró Mania de hoje. Que bom é levar para você essa programação com o melhor deste ritmo alegre e dançante. Espero que você esteja bem. Forró Mania de hoje está começando.
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1: Forró Mania, tocando pra você o melhor do forró. Que bom é te fazer companhia através dessas músicas bacanas. Em instantes eu volto com muito mais.
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3: 4:23
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5: Forró Mania está de volta. Que bom é te fazer companhia ao som deste ritmo muito alegre, dançante, contagiante, que é o forró. Sou a locutora Patrícia Vieira e agora tem mais um bloco pra gente curtir.
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1: Forró Mania, trazendo pra você os melhores sons desse ritmo dançante. Daqui a pouco eu volto com mais. Continue sintonizado.
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4: 4,99. 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
5: 4,42.
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5: Voltei com o Forró-mania. Por aqui, o melhor do forró pra você curtir. Agora, aumenta o som que tem mais.
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0: ouviu mais um programa Forró Mania, comigo na apresentação, locutora Patrícia Vieira. Amanhã tem mais, pra você um grande beijo e até lá.
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4: 5 e 3.
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0: 5h48.
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2: A família é o santuário da vida. Nesta hora, queremos nos sentir família. Queremos ser um no coração de Deus. Neste terço, rezaremos por nossas famílias, pelos nossos pais, mães, filhos, todos aqueles que estão em nossos corações. Vamos oferecê-los. Vamos oferecê-los à Sagrada Família, para que encontrem nela as respostas para tudo aquilo que procuram, todas as questões, e que em Jesus sejam curados das feridas do pecado e alcancem toda a força para que suportem as provas e resistam a todas as tentações. Pedimos a Ti, Senhor, que faça da nossa casa, faça da nossa família um lar onde possa nascer o amor, o perdão, a reconciliação, e que ela seja um grande testemunho para a igreja.

0: Oramos por todos os pais que trabalham dia a dia no sustento da casa, que saem de manhã e voltam apenas no final da tarde, com o desejo de encontrar uma família unida e se sentem responsáveis de trazer o sustento para o lar. Entreguemos também os pais que se encontram desempregados, muitos deles desesperados, muitos deles na expectativa de arrumarem um emprego para oferecer educação, conforto, segurança ou simplesmente para colocar alimento dentro da sua própria casa. Dá-lhe, Senhor, dignidade. Família que reza unida
1: permanece unida.
0: Jesus, Maria e José.
1: Nossa família vossa é.
0: Jesus, Maria e José.
1: Nossa família vossa é.
0: Jesus, Maria e José.
1: Nossa família vossa é.
0: Jesus, Maria e José.
1: Nossa família vossa é.
0: Jesus, Maria e José.
1: Nossa família vossa é.
0: Jesus, Maria e José.
1: Nossa família vossa é.
0: Jesus, Maria e José.
1: Nossa família vossa é.
0: Jesus, Maria e José.
1: Nossa família vossa é.
0: Jesus, Maria e José.
1: Nossa família vossa é.
0: Jesus, Maria e José.
1: Nossa família vossa é.
2: Nesta segunda dezena, rezemos por todas as mães. Mães sofridas, desamparadas, mulheres que se sentem abandonadas por seus maridos e filhos. Rezemos pelas mães doentes, idosas, por aquelas que se dedicam ao serviço da igreja, por aquelas que encontram dificuldades em educar seus filhos. Pedimos, Senhor, pela Tua graça, que a maternidade em nossas famílias seja fecunda. Família que reza unida,
1: permanece unida.
2: Jesus, Maria e José,
1: nossa família vossa é.
2: Jesus, Maria e José,
1: nossa família vossa é.
2: Jesus, Maria e José,
1: nossa família vossa é.
2: Jesus, Maria e José,
1: nossa família vossa é.
2: Jesus, Maria e José,
1: nossa família vossa é.
2: Jesus, Maria e José,
1: nossa família vossa é.
2: Jesus, Maria e José,
1: nossa família vossa é.
2: Jesus, Maria e José,
1: nossa família vossa é.
2: Jesus, Maria e José,
1: nossa família vossa é.
2: Jesus, Maria e José,
1: nossa família vossa é.
3: Nessa terceira dezena, queremos rezar por todas as crianças que não têm casa, não têm comida, não estudam, moram nas ruas sem carinho, por aquelas que não têm pai nem mãe e moram nos orfanatos, pelas crianças que estão doentes, estão nos hospitais. Pedimos, Jesus, que o Senhor derrame muito amor sobre elas e as abençoe. Família que reza unida,
1: permanece unida.
3: Jesus, Maria e José,
1: nossa família vossa é.
3: Jesus, Maria e José,
1: nossa família vossa é.
3: Jesus, Maria e José,
1: nossa família vossa é.
3: Jesus, Maria e José,
1: nossa família vossa é.
3: Jesus, Maria e José,
1: nossa família vossa é.
3: Jesus, Maria e José,
1: nossa família vossa é.
3: Jesus, Maria e José,
1: nossa família vossa é.
3: Jesus, Maria e José,
1: nossa família vossa é.
3: Jesus, Maria e José,
1: nossa família vossa é.
3: Jesus, Maria e José,
1: nossa família vossa é.
3: Jesus, Maria e José,
1: nossa família vossa é.
4: Nessa quarta dezena, pedimos a Deus por todos os jovens que estão nas drogas e na prostituição. que eles se libertem desses vícios e voltem para suas casas. Voltem a conversar com seus pais. Pedimos pelos jovens que estudam, fazem faculdade, que eles não se percam. Protege, Senhor, contra todo o mal. Livra-os de todo o mal. Pedimos também que os jovens descubram a sua vocação, o seu chamado na igreja e no mundo. Família que reza unida,
1: permanece unida.
4: Jesus, Maria e José,
1: nossa família vossa é.
4: Jesus, Maria e José,
1: nossa família vossa é.
4: Jesus, Maria e José,
1: nossa família vossa é.
4: Jesus, Maria e José,
1: nossa família vossa é.
4: Jesus, Maria e José,
1: nossa família vossa é.
4: Jesus, Maria e José,
1: nossa família vossa é.
4: Jesus, Maria e José,
1: nossa família vossa é.
4: Jesus, Maria e José,
1: nossa família vossa é.
4: Jesus, Maria e José,
1: nossa família vossa é.
4: Jesus, Maria e José,
1: nossa família vossa é.
3: Pedimos agora, Jesus, por todos os casais, por aqueles que estão vivendo dificuldades no casamento. Pedimos

0: sejam sustento para os seus pais. Família que reza unida,
1: permanece unida.
0: Jesus, Maria e José,
1: nossa família vossa é.
0: Jesus, Maria e José,
1: nossa família vossa é.
0: Jesus, Maria e José,
1: nossa família vossa é.
0: Jesus, Maria e José,
1: nossa família vossa é.
0: Jesus, Maria e José,
1: nossa família vossa é.
0: Jesus, Maria e José,
1: nossa família vossa é.
0: Jesus, Maria e José,
1: nossa família vossa é.
0: Jesus, Maria e José,
1: nossa família vossa é.
0: Jesus, Maria e José,
1: nossa família vossa é.
0: Jesus, Maria e José,
1: nossa família vossa é.
0: Jesus, Maria e José,
1: nossa família vossa é.

0: filhos de Eva, a vós suspirando, gemendo e chorando neste vale de lágrimas. Eia, pois, advogada nossa, esses vossos olhos misericordiosos a nos volvei, e depois desse desterro, mostrai-nos, Jesus, bendito fruto do vosso ventre, ó clemente, ó piedosa, ó doce sempre Virgem Maria.
1: Rogai por nós, Santa Mãe de Deus,
0: para que sejamos dignos das promessas de Cristo. Amém.
1: São José, homem justo, trabalhador incansável, nos guarde, proteja e ilumine. Que a Virgem Maria, Mãe da Igreja, seja também a Mãe da Igreja Doméstica. E graças ao seu auxílio materno, cada família cristã possa tornar-se verdadeiramente uma pequena igreja. Que Nossa Senhora, a escrava do Senhor, um exemplo de acolhimento humilde e generoso da vontade de Deus, seja ela mãe das dores, aos pés da cruz, a confortar e a enxugar as lágrimas dos que sofrem pelas dificuldades das suas famílias. E Cristo Senhor, Rei do Universo, Rei das Famílias, como em Caná, esteja presente em cada lar cristão, a conceder-lhe luz,

0: Essas são palavras de Jesus Misericordioso a Santa Faustina, às 3 horas da tarde.
1: Implora a minha misericórdia, especialmente pelos pecadores, e ao menos por um breve tempo, reflete sobre a minha paixão, especialmente sobre o abandono que me encontrei no momento da agonia. Esta é a hora de grande misericórdia para o mundo inteiro. Permitirei que penetres na minha tristeza mortal. Nesta hora, nada negarei à alma que pedir pela minha paixão. Em nome do Pai, do Filho e do Espírito Santo.
0: Amém.
1: Pai nosso, que estais nos céus, santificado seja o vosso nome. Venha a nós o vosso reino. Seja feita a vossa vontade, assim na terra como no céu. O pão nosso de cada dia nos dai hoje. Perdoai-nos as nossas ofensas, assim como nós perdoamos a quem nos tem ofendido. E não nos deixeis cair em tentação, mas livrai-nos do mal. Amém.
2: Ave Maria,
1: cheia de graça, o Senhor é convosco. Bendita sois vós entre as mulheres. Bendito é o fruto do vosso ventre, Jesus. Santa Maria, Mãe de Deus, rogai por nós, pecadores, agora e na hora de nossa morte. Amém.
2: Professemos a nossa fé.
1: Creio em Deus, Pai Todo-Poderoso, Criador do céu e da terra, e em Jesus Cristo, seu único Filho, nosso Senhor, que foi concebido pelo poder do Espírito Santo, nasceu da Virgem Maria, padeceu sob Pôncio Pilatos, foi crucificado, morto e sepultado, desceu à mansão dos mortos, ressuscitou ao terceiro dia, subiu aos céus,

0: Santo, na Santa Igreja Católica, na comunhão dos santos, na remissão dos pecados, na ressurreição da carne, na vida eterna. Amém.
1: 6 e 2.
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4: No Recife, 18 horas e 3 minutos.
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1: Boa noite, Nordeste. Hoje é segunda-feira, 13 de julho de 2026. Estamos iniciando mais um Frente a Frente pela Rede Nordeste de Rádio. São mais de 40 emissoras ligando o Nordeste do litoral ao sertão. A cabeça de rede é a Rádio Folha 96.7 FM aqui no Recife, sonoplastia de Aldo Júnior. Quem gosta de política, fica aqui com a gente até às 19 horas.
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1: Bom, minha gente, agora estamos diante de um novo escândalo envolvendo o desvio de emendas parlamentares. Aquela dinheirama que os deputados federais recebem por ano para alimentar suas bases, seus prefeitos, através de projetos. Agora tem ex-deputados que estão manipulando ou desviando essas emendas. Saiu aí, neste final de semana, as revelações desse escândalo. Vieram através do ministro Flávio Dino, do Supremo Tribunal Federal. Ele identificou que o ex-presidente da Câmara dos Deputados, Eduardo Cunha, e o presidente nacional do PL, o Partido Liberal, Valdemar Costa Neto, conseguiram emendas, mesmo não sendo parlamentares. A Polícia Federal descobriu que Valdemar Costa Neto conseguiu 119 milhões de reais em emendas. Desse total, 97 milhões de reais foram enviados na semana anterior ao limite para envio de recursos federais antes das eleições passadas de 2024, as eleições municipais. Isso foi trazido hoje pela mídia nacional e diz que a legislação veda, com algumas exceções, a transferência de recursos da União a estados e municípios nos 3 meses que antecedem o pleito. Em 2024, o primeiro turno foi realizado no dia 6 de outubro. Com isso, a janela se fechou no dia 6 de julho. No período imediatamente anterior a esta data, se concentrou a maior parte do dinheiro indicado por Valdemar Costa Neto. Das 21 emendas listadas na decisão do ministro Flávio Dino, 6 repasses foram feitos para a cidade de Suzano, em São Paulo, Porto Seguro, na Bahia, Caraguatatuba, em São Paulo, Bebedouro, em São Paulo, Ubatuba,

saúde, por serem recursos de custeio transferidos fundo a fundo, cai nas contas dos fundos municipais sem um carimbo definido e, portanto, de uso imediato pelas prefeituras. A legislação exige que 50% das emendas seja indicada para a saúde. Suzano, na Grande São Paulo, foi o maior destino individual. Recebeu 26,8 milhões em junho de 2024, após o prazo determinado em lei. A cidade da época era governada pelo PL, o prefeito Rodrigo Axiúchi, no fim de seu segundo mandato, trabalhava para eleger o sucessor Pedro Ishii, do mesmo partido, e ele foi eleito. O segundo maior repasse de Valdemar Costa Neto foi para a Bahia, que recebeu 24,9 milhões no mesmo mês. O prefeito Jânio Natal, do PL, disputou a reeleição em Porto Seguro 3 meses depois e venceu. Já Caraguatatuba, no litoral norte paulista, recebeu 23 milhões e 26 de junho, terceiro maior valor. Ali o prefeito Aguilar Júnior apoiou um candidato do PL que perdeu a eleição. Em todas as outras cidades, os repasses foram feitos em um pleito bem sucedido pelo PL. O presidente Valdemar Costa Neto, do Partido Liberal, negou ter cometido qualquer crime ou irregularidade. Evidentemente que vai negar, não vai confirmar essa imoralidade. Tanto ele como o Eduardo Cunha, que também conseguiu recursos de emendas federais para o Rio de Janeiro, onde, aliás, ele tem uma filha que é deputada federal. Ele, envolvido num baita escândalo, deixou de ser deputado, mas é ocupado pela filha. Essas coisas que acontecem no coronelismo da política brasileira. Esse escândalo, o Supremo está de olho. E o ministro que está cuidando disso, ele é implacável. Flávio Dino, Valdemar Costa Neto e Eduardo Cunha, que se cuidem.

0: de notícia com Raíza Macário.
1: O atual presidente Lula soma 40% das intenções de voto para a eleição de 2026, seguido pelo senador Flávio Bolsonaro, com 34%, segundo uma pesquisa da Nexus BTG divulgada nesta segunda. Na sequência do cenário estimulado, o ex-governador de Goiás, Ronaldo Caiado, aparece com 5%. Coordenador nacional do MBL, Movimento Brasil Livre, Renan Santos, e o ex-governador de Minas Gerais, Romeu Zema, registram 4% cada um. O ex-ministro do STF, Joaquim Barbosa, e o escritor Augusto Cury do Avante alcançam 2% da preferência cada. O deputado federal Aécio Neves tem 1%, enquanto o Cabo Daciolo não pontuou nesta rodada. Último passo antes do início oficial da campanha eleitoral, as convenções partidárias em Pernambuco começam a ser realizadas a partir do próximo dia 20 de julho e devem consolidar o cenário da disputa pelo Palácio do Campo das Princesas em 2026. Até o início de agosto, os partidos irão oficializar candidaturas, definir alianças e delinear o desenho político da eleição marcada pela polarização entre a governadora Raquel Lira, que irá buscar a reeleição, e o ex-prefeito do Recife, João Campos. Os encontros também servirão para posicionar as demais legendas no tabuleiro eleitoral, indicando os apoios que deverão compor cada palanque na disputa estadual. Além das candidaturas ao governo do estado, as convenções oficializarão os nomes que disputarão as vagas ao Senado, à Câmara dos Deputados e à Assembleia Legislativa de Pernambuco, completando a formação das chapas para o pleito desse ano. A conversa entre a

0: caverna do Raquel Lira, o ex-prefeito de Petrolina, Miguel Coelho, foi marcada por um clima de tensão. O contato sucedeu à reunião da gestora com o deputado federal e presidente estadual da Federação União Progressista, Eduardo da Fonte. A avaliação é de que o ambiente refletiu a expectativa criada por Miguel em torno da possibilidade de ser escolhido para ocupar a segunda vaga ao Senado na chapa governista.
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2: Boa noite, meu caro Ângelo Castelo Branco.
3: Boa noite, Magno. Boa noite, ouvintes.
2: Novas pesquisas mostram aí uma eleição acirrada entre Lula e Flávio Bolsonaro. Apesar de denúncias de ambos os lados, o Flávio Bolsonaro, inclusive, mais atacado nessa questão do Banco Macha, mas não caiu tanto como se esperava. É uma eleição imponderável essa, meu caro Castelo?
3: Bastante imponderável, Magno. Você tem toda a razão. E se essa dança, esse minueto para frente e para trás das pesquisas de Lula e do Flávio Bolsonaro mostram que o eleitorado brasileiro, o juízo de valor do eleitor brasileiro, está oscilando bastante. É impossível alguém afirmar com convicção quem vai ganhar a eleição em outubro, porque as pesquisas mostram, uma vez, certas pesquisas dão vantagem a Flávio Bolsonaro, outras pesquisas dão vantagem a Lula, de maneira que esse vai e vem de números de pesquisas mostram exatamente ainda um certo nível de indecisão do eleitor brasileiro. São denúncias de escândalos de um lado e de outro, que todos os dias ocupam as páginas dos nossos jornais, e o eleitor certamente ele fica impactado com todas essas informações que chegam e fica na dúvida sobre em qual candidato ele irá votar. Mas o fato é o seguinte: estamos nas vésperas de agosto, portanto, nas vésperas das proximidades das realizações das convenções partidárias, que vão de fato formalizar e oficializar as candidaturas, não apenas à presidência da República, mas também a governadores de estado, ao Senado, à Câmara Federal. E aí sim as pesquisas vão retratar, no meu entender, um quadro mais realista para que a gente possa tirar algumas conclusões. Por enquanto, eu acho que essas pesquisas, elas estão muito vulneráveis. Não é que estejam vulneráveis, elas estão oscilando muito em função dos noticiários de escândalos, que vamos ver se em algum momento esses noticiários vão parar, e aí o eleitor podendo fazer, portanto, uma opção mais racional, com mais reflexão, com mais amadurecimento.
2: É, Castelo, e também as pesquisas mostram que o governo Lula não consegue passar dos 40% de aprovação. Um governo que não tem uma boa aprovação também tem dificuldades, né, Castelo?
3: Sem dúvida, a aprovação do governo Lula está muito aquém do primeiro e do segundo mandato dele, não é? Então, isso tudo, naturalmente, como você bem lembra, reflete um pouco na decisão final do eleitor, sem dúvida alguma, porque a aprovação, ela significa um sentimento médio, né? Um sentimento da população em relação à performance do governo, e quando essa avaliação, ela não é boa, ela não ultrapassa pelo menos os 55%, ela significa, ela induz a se admitir que o governo corre um certo risco eleitoral.
2: Governo bom, bem avaliado, para ir à reeleição, segundo os marqueteiros, tem que ter acima de 55% de aprovação, Castelo, e Lula está com 40%.
3: Exatamente, é isso que a gente, né, você bem lembrou. A aprovação para que o governo transite com um certo conforto uma campanha eleitoral, seria importante que ele tivesse o respaldo de pelo menos 55% de aprovação da população. Quando eu digo 60, 65%, aí quando a campanha ela evolui em céu de brigadeiro, né? Porque Lula teve essa aprovação no primeiro mandato dele. Então ele não está conseguindo fazer. Ou está havendo problema de fadiga, né, de discurso, ou porque também às vezes a população entende que é preciso inovar, que é preciso mudar. Então tudo isso são componentes, são elementos que devem ser levados em consideração nessas pesquisas de avaliação do governo.
2: É isso aí, meu caro Castelo, obrigado pela participação, um grande abraço.
3: Forte abraço, Magno, boa noite para todos.
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3: Brasília, chegando Weyler Diniz. Boa noite, Weyler.
4: Ô, Mago, boa noite, boa semana a todos.
3: Até presidente de partido sem mandato parlamentar envolvido em escândalos de emendas, Weyler.
4: Olha, Mago, o Congresso criou aí uma aberração chamada orçamento secreto, ou seja, é o que o nome diz. O dinheiro sai dos cofres públicos, passa pela mão de um deputado, vai ou não vai para a prefeitura, vai ou não vai para a obra, ninguém sabe porque é secreto, como o nome diz. Isso virou uma esculhambação. E agora, como subproduto do orçamento secreto, aparece o quê? O deputado secreto, o deputado oculto, o deputado que não é deputado. Ou seja, a emenda parlamentar, o nome também já é autoexplicativo, já diz tudo. É emenda para parlamentares destinarem a obras aí, seus redutos de melhoria para a população. Mas agora o Valdemar Costa Neto, que não é deputado, recebeu emenda. O Eduardo Cunha, que não é deputado, recebeu emenda. Ambos já foram presos por corrupção. Não é uma brincadeira, né? Ou seja, transformaram o orçamento público numa ação entre amigos. Então, é mais do que surreal, é uma prática ilegal e aparentemente, sugere a Polícia Federal, conta com as bênçãos do atual presidente da Câmara e do antigo presidente da Câmara. Porque no meio dessa descoberta toda, está uma assessora de Arthur Lira, que se chama Maria Ângela, apelido de Tuca, que ela que centralizava a liberação tanto do orçamento secreto quanto de dinheiro público para quem não tem direito, que é ex-deputado. Ex-deputados, se todos tivessem direito a usar a verba pública, aí não tinha fim esse cofre público do Brasil. Enfim, é uma excrescência. O ministro Flávio Dino está colocando o dedo na ferida porque o Congresso não se conforma. E as reações contra os bloqueios que o ministro Dino determina são mais estapafúrdias que a própria iniciativa. Realmente, Magno, é assustador.
3: E esse esquema, essa senhora que você se referiu aí, continuam lá sem ser nem um momento alterado esse sistema pelo Hugo Mota, né?
4: Toma, essa operação que apreendeu aí dispositivos da Mariângela, conhecida Tuca, foi no final do ano passado. Obviamente, qualquer gestor, qualquer pessoa com mínimo de comprometimento com a ética, com a seriedade, teria, no mínimo, afastado a pessoa que está sob investigação. Não é pré-julgar, não é demitir e dizer antecipadamente que ela é culpada, mas desde o ano passado, ela é investigada, deveria no mínimo estar afastada deste tipo de função, mas tudo indica que num acordo político ela foi mantida, foi preservada exatamente para o quê? Para não fazer delação premiada. As pessoas que contam com ela que ela ajudava no passado e ajuda ainda hoje, se reuniram, devem ter colocado uma cerca de proteção, no sentido de que ela

0: tá, pelo estado de Minas Gerais. Os valores, Marcos, são assombrosos. Os 512 deputados deviam estar muito indignados, porque os valores que Valdemar Costa Neto movimenta e que Eduardo Cunha movimenta são valores maiores do que quem está no mandato e tem direito às emendas. Não pessoas estranhas ao mandato estarem conduzindo o destino de verba pública.
1: Os deputados que torcem o nariz para esses esquemas, inclusive para o ministro do Supremo Tribunal Federal, que está em cima deles, vamos assim dizer, né, fazendo marcação cerrada, acham que isso é mais uma peitica do Supremo com o Congresso. Mas não é bem assim, né, William?
0: Não é, Marco. Você está muito longe disso. O que o ministro Flávio Dino, que está cuidando dessa investigação, diz desde sempre é que o orçamento público exige transparência e rastreabilidade, ou seja, as pessoas, a sociedade precisa conhecer de onde sai o dinheiro e para onde vai o dinheiro e como ele é gasto. A rastreabilidade é exatamente isso, é saber quando ele sai do corpo, se ele vai para uma obra, se ele vai para uma escola, vai para uma unidade de saúde, vai para uma pavimentação, ou seja, isso é o mínimo, porque o princípio constitucional da administração pública é a transparência, é o zelo com o dinheiro público, é a racionalidade. Enfim, isso é tudo que o orçamento secreto não é. E agora tem esse capítulo ainda mais escandaloso, que é gente que não tem nada a ver com a administração pública, ou seja, nem mandato tem, gente está aí decidindo qual é o destino do imposto que o cidadão paga. Realmente, olha, o Brasil parece que não tem fundo do poço.
1: E cada deputado desse tem direito a 70 milhões por ano de emendas, Oelha?
0: Olha, o deputado em si, ainda que haja aí, seja um tema muito polêmico, controverso, sim. Mas e os não deputados? Não tem direito a absolutamente nada. Eles não deveriam estar gerindo dinheiro público. Essa questão do orçamento parlamentar, ela está em debate há bastante tempo. Cada vez mais o Congresso amplia a sua influência sobre o orçamento, que começa a classificar tudo como emenda impositiva, ou seja, tudo que a pessoa reserva no orçamento tem que ser executado. E mais do que esse alargamento da impositividade, tem esse abuso com o orçamento secreto e com, agora, para surpresa geral, de deputados que, assim, até agora são conhecidos apenas dois, de deputados que são ex-deputados e interferem no destino do dinheiro público. É como se eu, Marco, eu e você conseguíssemos entrar lá na Câmara e falar lá pro Hugo Mota, olha, destina tanto aqui pro meu reduto eleitoral que eu quero conquistar voto lá. Destina tanto aqui para uma cidade onde eu posso ter voto. Isso uma pessoa fora do exercício do mandato. É completamente ilegal, ilegítimo e imoral.
1: É isso aí, meu caro Willer Diniz, obrigado pela participação, um grande abraço.
0: Um abraço, Magno, boa semana.
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1: Bom, minha gente, a governadora passou por Petrolina na semana anterior de João Campos, que esteve neste final de semana em Petrolina, maior colégio eleitoral do sertão pernambucano, na ponta da linha, com meu amigo Adenevaldo Alves. Boa noite, Adenevaldo.
4: Boa noite para você, Magno. Boa noite a toda a audiência do seu programa.
1: O que é que diferenciou da passagem de Raquel aí pela de João Campos nesse final de semana?
4: Ah, com certeza o público, né? Raquel, quando veio a Petrolina, né? Todo mundo sabe, ele tem apoio do prefeito Simão Durando, tem apoio do grupo que é liderado.

0: eleito por Miguel Coelho, que está aí na luta para ser o senador na chapa de Raquel, e você sabe que a diferença existe devido à máquina, né? O apoio dos prefeitos e que no Vale do São Francisco, que quando a governadora vem para cá, todos eles, né, estão presentes com suas equipes, né, com seus correligionários, e evidentemente que a gente percebe que tem uma força maior quando você tem um apoio de um grupo de prefeitos, tá? Agora, não posso aqui de forma nenhuma diminuir a visita e a presença de João Campos aqui em Petrolina, que conseguiu sim reunir um grande público para esse evento, né? Tanto no aeroporto de Petrolina, como também nas visitas que João fez, primeiro a uma área irrigada da cidade, uma área de plantação para exportação de uva, que João gravou inclusive lá, foi conhecer essa estrutura, e finalizando o evento, né? Na Petrolina Antiga, ali na praça conhecida como Praça 21 de Setembro, né? Na Sociedade, que é um clube chamado Sociedade 21 de Setembro, reunindo seus aliados, né? E discursando ao lado de correligionários, de políticos, né? Que deram apoio, que estão dando apoio à eleição de João Campos para governador. Eu posso dizer para você e considerar que foi um bom evento, tá? Um bom evento essa presença de João Campos aqui em Petrolina, com a participação de muita gente. Evidentemente que a gente não vai comparar, já falei isso no início, repito, com a estrutura que tem, né? Quando a governadora vem a Petrolina, mas um bom público esteve ao lado de João Campos aqui em Petrolina.
1: Quais são as forças políticas que estão apoiando o João Campos em Petrolina, meu caro Adenevaldo?
0: Olha, eu posso citar um deputado do PSB, deputado federal Lucas Ramos, que estava à frente da visita dele aqui, mas posso registrar também a presença de Gonzaga Patriota, ex-deputado federal, não é candidato nessa eleição, mas Gonzaga tem um respeito grande aqui em Petrolina, a ex-prefeita de Dormentes, que é pré-candidata a deputada estadual, a Josimara Cavalcante, estava aqui em Petrolina, lideranças da cidade de Lagoa Grande, lideranças da cidade de Santa Maria da Boa Vista, tá? Lideranças da cidade também de Cabrobó, tá? Muita gente veio aqui trazer o seu apoio, o seu abraço e participar desse evento que marcou, viu? Marcou porque eu tive a oportunidade de conversar com alguns colegas de imprensa e alguns disseram assim, olha, fiquei surpreso. João não tem máquina, João não tem o apoio, né, que Raquel tem aqui no Vale do São Francisco, de dezenas de prefeitos. E conseguir fazer um evento desse porte mostrou força. Pelo menos esse era o comentário que a gente sentia de alguns colegas de imprensa, Marco.
1: Júlio Lócio, o ex-prefeito, está de que lado, meu cara Denevaldo?
0: Não, Júlio está com a Raquel, né? Júlio apoia a Raquel, Júlio acompanha a Raquel, Júlio é candidato da coligação do partido de Raquel Lira, né?
1: Mesmo que Miguel Coelho venha a ser candidato a senador, que vai ser definido essa semana, o Júlio Lopes fica com a governadora?
0: Não, independente, ele já disse isso, ele inclusive quando Miguel declarou apoio, né, à época, à reeleição de Raquel, ele disse, olha, apoio a gente nunca rejeita, ele disse, olha, quando eu fui prefeito de Petrolina, eu nunca rejeitei um apoio. Então não vai ser a governadora que vai rejeitar apoio, que venha, que apoie. O importante é a reeleição dela. Essa foi a frase, foi o depoimento do ex-prefeito Júlio Lócio.
1: Meu cara Devaldo, do outro lado da ponte, Juazeiro, como é que anda a sucessão estadual?
0: Meu irmão Magno pegou fogo esse fim de semana, numa cidade que fica aproximadamente 120 quilômetros aqui da nossa região. Acho que você já ouviu falar nas dunas de Casa Nova, tá? Que é uma praia ali, né, no Lago de Sobradinho, que é algo fantástico. Na cidade de Casa Nova, esse final de semana foi um evento da maior tradição daquela região, um evento que já tem décadas que acontece, ele é denominado Festa do Interior, onde todo mundo sai das suas comunidades e vem para a cidade para participar de 3, 4 dias de festas com atrações a nível nacional. E sabe quem estava lá no fim de semana? ACM Neto, candidato a governador, foi para lá na sexta-feira, né? Fez a festa lá, tem o apoio do prefeito Anísio Viana. Agora, Jerônimo não ficou para trás, não. Aproveitou e foi no domingo, né? A CM foi na sexta, ele foi no domingo, porque a festa lá acontece sexta, sábado e domingo. E o governador Jerônimo também marcou presença com um grupo de oposição ao atual prefeito de Casa Nova, mas esteve também na festa e fazendo essa pré-campanha. Então, os dois principais candidatos ao governo da Bahia não perderam a chance de aparecer na festa do interior em Casa Nova, como foi na semana passada, a festa do vaqueiro, que é outra tradição em Curaçá. Os dois também estavam na cidade de Curaçá.
1: Nenevaldo, eu vi a última pesquisa aí na Bahia, a Seminete passou o governador, né?
0: Todas as pesquisas que são realizadas hoje por diversos institutos mostram a ACM Neto à frente do governador Jerônimo. Agora, Magno Martins, se você der uma olhada aí nas pesquisas há 4 anos, tá? Você vai perceber que isso também vinha acontecendo, tá? E na metade da campanha, Jerônimo tomou a dianteira e o resultado é esse que tá aí. Então, muita expectativa, né? O Jerônimo tem uma máquina muito forte, né? O partido dele é muito forte no interior do município, que é bem diferente de Pernambuco, né? Na Bahia, quem decide a eleição é interior. Aqui em Pernambuco, quem decide a eleição é a região metropolitana. E Jerônimo é muito forte no interior da Bahia.
1: É isso aí, meu caro Denevaldo. Obrigado pelas informações. Um grande abraço.
0: Um abraço, Magno. Até a próxima.
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5: E chegou a hora dos abraços, Aldi. Vamos começar aqui por Damião.
6: Isso.
5: Trindade, em Chã de Junco, lá em Vertentes, tá ouvindo a gente.
6: Isso.
5: Pela Rádio Gravata FM. Um abraço aí para Damião Trindade, em Chã de Junco, lá em Vertentes. Manda um abraço aqui também para Gilvan Moura, em Lagoa de João Carlos, de Frei Miguelinho, também ouvindo a gente pela Gravata FM. Mandar um abraço lá em Gravata também. Para Fernando Cavalcante, lá do Hotel Portal de Gravatá, ouvinte nosso também, Aldi.
6: Isso.
5: Um abraço para o irmão Eduardo, essa dupla aí que toca o Hotel Portal de Gravatá, um grande abraço. Um abraço em Gravatá também para o meu amigo jornalista Cláudio Castanha, ligado aí na nossa audiência na Gravatá FM. Eita, boa noite, Magno. Meu nome é Josian Higino, popular Labela. Sou editor de imagens da TV Grande Rio, em Petrolina. E todos os dias eu ouço o seu programa aqui em Juazeiro, através da Transrio. Olha aí, Aldi, nossa audiência fechada no Vale do São Francisco com a Transrio, do nosso André, o Gordinho. Magno, manda um abraço para o meu pai, Luiz Ferraz, está todos os dias ligado no seu programa. É, Luiz Ferraz Filho, aqui mandando um abraço para Luiz Ferraz, pai. Tá lá em Serra Talhada, ouvindo a gente pela Serra FM. Meu amigo Marquinhos Oliveira. Alô, Marquinhos. Marquinhos mandando um pedaço ali em Serra Talhada e região. 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
5: Brasília. Brasília, chegando o Carlos Nascimento com as notícias do poder e do Congresso. Boa noite, Nascimento.
8: Boa noite, Magno Martins. Estamos direto de Brasília, Frente a Frente.
5: Maioridade penal vai vingar, vai andar no Congresso, meu caro Nascimento.
8: Começou a discussão na Câmara dos Deputados, Magno Martins. O presidente Hugo Mota criou uma comissão especial. E esse tema é bastante polêmico, porque é a revisão do Código Penal, que é antigo, desde 1947. O ex-deputado federal João Campos, do estado de Goiás, foi presidente da Comissão Mista de Segurança Pública. Hoje, se eu não me engano, é o Coronel Meira, que é um dos titulares dessa mudança na segurança pública, na legislação. É a redução da maioridade penal de 18 para 16 anos. Se pode votar, se pode namorar, se pode dirigir, então pode reduzir a idade para 16 anos. Pode responder criminalmente. É um tema polêmico e criado uma comissão especial na Câmara para esse debate.
5: Mas já tem maioria na Câmara para andar?
8: Já tem. É porque virão muitas sugestões. Tira a autonomia dos governadores, de quem é a responsabilidade pelos presídios. Hoje os presídios no Brasil, Magno Martins, é uma tragédia. Quem conhece o sistema prisional sabe do que eu estou falando, e isso precisa de muitos detalhes e precisam ser ouvidos especialistas desse setor da segurança pública. Hoje o pré-candidato Ronaldo Caiado fala muito dessa situação, e no estado dele, Aparecida de Goiânia, tem um presídio, mas há uma situação muito complexa, porque lá é um complexo industrial, e quando eles fogem ou saem, ficam de tornozeleira, aumenta a violência. E os estados hoje do Rio Grande do Norte, Ceará, Pernambuco, o estado do Pará, tem uma situação muito crítica na segurança pública, principalmente envolvendo menores e o roubo de celulares.
5: O que é que resultou do encontro da líder do governo no Senado, Tereza Leitão, com o presidente do Senado, Davi Alcolumbre? A pauta bomba vai andar?
8: Olha, muita conversa, e um dos temas que está na pauta para essa terça e quarta-feira é a medida provisória 1343. Ela trata do piso dos caminhoneiros, principalmente os autônomos, e um salário de R$5.000. Ele tentou colocar essa matéria na semana passada, não houve o quórum, o que era semipresencial, e agora tem outros temas, principalmente o que ela já destacou aí no seu blog, a questão da escala 6x1, a redução da jornada de trabalho. Mas eu vejo que o tempo é muito curto, que na semana que vem começa o recesso parlamentar e também as convenções partidárias.
5: Começa, na verdade, esse final de semana já, né, meu caro Nascimento? Essa vai ser a última semana do Congresso, antes do recesso, né?
8: Exatamente. Dia 17 já começa. E segundo o novo líder do PT, o Camilo Santana, dá início às votações, mas algo que o governo tem interesse, essa pauta da líder Tereza Leitão, só deve ser votada no início de agosto. Na realidade, todos vão para suas bases, Magno Martins, vai pedir o voto. Essa é a realidade. E as composições partidárias para a eleição de 2026.
5: Valdemar Costa Neto andou dizendo aí que não há nada de irregular na liberação de emendas, o Eduardo Cunha também, mas não é o que o Flávio Dino, ministro do Supremo, tem dito, né, Nascimento?
8: Não é, Magno Martins, porque isso aí são aquelas famosas emendas de diretoria, emendas PIX e emendas que restos a pagar de outras legislaturas. Os presidentes de partidos têm acesso a essa situação, têm o controle dessa situação. E essa assessora, a Tuca, é uma paranaense de Apucarana, que trabalha no Congresso há muitos anos, vários partidos, o extinto PTB, ela ultimamente foi assessora do Arthur Lira, e essa situação de emenda de diretoria, emenda PIX, emenda de bancada, é uma situação que não tem transparência, e o Dino quer transparência, aplicabilidade e o projeto. Hoje se faz uma emenda PIX com a empresa lá no interior do Acre, e ninguém sabe quem é o proprietário, ninguém sabe quem é o autor do projeto, é uma coisa obscura. E aí envolve até o ex-presidente da Câmara, o Eduardo Cunha. Tem muito peixe grande em mais um escândalo. 119 milhões, Valdemar dizer que não sabe de nada. Triste essa situação. Ele que já foi preso no Mensalão.
5: E essa Tuca, o Hugo Mota, presidente da Câmara, já se manifestou? Ela continua prestando serviço à Câmara?
8: Ela, se eu não me engano, é servidora do Congresso Nacional. Eu não tenho mais informações, mas já é uma uma denúncia requentada, porque ela é bastante conhecida nessa questão do orçamento. Eu acho que é desde a época dos anões do orçamento, quando o João Alves comprava os bilhetes premiados. É mais um escândalo no Brasil. Um escândalo cobre o outro, Magno Martins.
5: É isso aí, Nascimento. Obrigado pelas informações. Um grande abraço.
8: Um grande abraço. Estamos juntos, frente a frente.
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5: Volta municipalista, chegando meu amigo João Batista Rodrigues. Boa noite, João.
8: Boa noite, Magno. Boa noite aos nossos ouvintes do Frente a Frente.
5: A Confederação Nacional dos Municípios está fazendo um importante alerta aos municípios. De que se trata esse alerta, meu caro João?
8: Magno, um alerta seríssimo. Inclusive, o presidente da Confederação Nacional dos Municípios, Paulo Zilkowski, utilizou-se do Jornal Nacional na noite da última quinta-feira para alertar principalmente prefeitos e prefeitas sobre as consequências e a provável extensão de um super El Nino esse ano, né? E a gente já está vendo as consequências aí, esse alerta é para que os prefeitos possam adotar atitudes preventivas, Magno. E a gente já está vendo os efeitos disso. Nós tivemos um inverno muito curto no sertão aqui de Pernambuco e no sertão em geral, né? E ao mesmo tempo tivemos chuvas intensas aí na capital. Então o alerta da CNM baseia-se primeiro na elaboração de um plano de contingenciamento. Prefeito se preparar. Ora, se eu sou do sertão, é claro que o El Niño vai ter uma consequência de diminuição das chuvas. Se é um prefeito da Zona da Mata ou aí do Recife, ele tem que se preparar para chuvas intensas. Esse é o que o El Niño tem causado historicamente. Seca em alguns locais e chuvas intensas em outros. Então, esse plano de contingenciamento deve ter as ações que as prefeituras devem tomar, inclusive de prevenção, Magno. Esse foi o alerta que o presidente Paulo Zucos foi ao Jornal Nacional na quinta-feira. Ó, prefeito, te prepara, porque nós já temos os estudos, os dados, e o El Niño vem forte aí.
5: Inclusive eu estou observando que as principais redes de televisão no mundo inteiro estão abrindo programas especiais sobre essa questão do clima.
8: Isso, Magno. E o El Niño é o aquecimento das águas do Pacífico. Isso, a interação com a atmosfera vai causar, como a gente disse aqui, chuvas intensas em alguns locais e seca em outros. Os prefeitos que vivem no sertão, que administram cidade do sertão, já estão tomando algumas providências. Eu estou vendo alguns prefeitos com os quais eu trabalho, utilizando parte dos recursos da Compesa para investir em abastecimento d'água. E aí é uma coisa inteligente, que também cumpre o modelo de venda da Compesa, que é preferencialmente para investir em abastecimento d'água e esgoto. Prefeitos que de outras regiões estão investindo aí na limpeza de galerias, em evitar alagamento de ruas, de canal, transbordamento de rios. Então, esse plano de contingenciamento, o prefeito deve se preparar para isso. Priorizar investimentos, tanto em água, abastecimento d'água, como também se preparar para eventos climáticos fortes. E o momento é esse, da prevenção. No sertão, Magno, certamente nós teremos um ano difícil para as prefeituras com relação ao abastecimento d'água. Então, a hora de comprar o pipa é agora.
10: A hora de fazer o abastecimento d'água é agora, de construir a cisterna, para que quando tivermos aí em setembro, outubro, a coisa piorar, já hajam ações dando conta disso.
5: É, e a gente já observa que esse ano já choveu bem menos, né?
10: É, a gente tem sua região mesmo ali de Afogado da Engazeira, pouca chuva. Ah, o sertão, na maior parte, já está seco, né? Que não é comum mês de julho, era para estar o sertão todo verdinho. Esse é o sinal, a Caatinga se prepara, né? É para sobreviver. E aí ela descarta as folhas. E o que é que a gente tem aí? Um indício claro de que nós vamos ter grande dificuldade nesse segundo semestre de abastecimento d'água, de água para animais, de tudo. Então é se preparar. E esse alerta da CNM vem para dizer o seguinte: olha, o evento, o El Niño vem sério. Nós já temos os dados, o estudo, se prepare. Então é isso, prefeitos de olho, precaução e montar um plano de contingenciamento para toda sorte de eventos climáticos que possa vir.
5: Inclusive, né, meu caro João Batista, orientações, porque falta muita orientação a esses prefeitos, né?
10: A própria CNM, Magno, elaborou uma nota técnica e lá ela elenca... nas cidades, o que é que tem que ser feito, tanto com relação ao escoamento d'água nessa cidade que vai chover muito, como com relação a abastecimento d'água, a incluir os animais também nessas ações preventivas, porque são quem mais sofrem com a falta de pasto, falta de água. Então, as prefeituras têm que se preparar agora para que quando chegar os efeitos, né? Porque o fenômeno já chegou, já está batendo na porta. A gente já não teve um inverno regular, de Arco Verde para baixo, chuvas foram escassas, os riachos nem correram, né? Então é se preparar e tomar as atitudes que possam tomar, reforçar inclusive ações de defesa civil. As prefeituras se preparam mal, por exemplo, para o combate a incêndios, né? Isso ocorre no mundo todo e tem ocorrido com o aquecimento da temperatura, tem ocorrido também aqui. E nos Estados Unidos, por exemplo, a defesa civil é totalmente, os bombeiros são totalmente preparados para isso. Mas a gente vê muita dificuldade, Magno, em combater incêndios no interior de Pernambuco.
5: É isso aí, meu caro João Batista, obrigado pela participação, um grande abraço.
10: Forte abraço, Magno, forte abraço aos nossos ouvintes do Frente a Frente.
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5: Fui buscar a mensagem que está no livro de Salmos, capítulo 98, versículo 9. Perante a face do Senhor, porque vem a julgar a terra, como justiça julgará o mundo e o povo com equidade.
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5: Boa noite, Nordeste. Obrigado pela audiência. Até amanhã. Amanhã tem podcast direto de Brasília com o ex-governador do Piauí, ex-senador e ex-ministro Hugo Napoli.

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2: 6:59.
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4: Está no ar a Voz do Brasil. As notícias do governo federal que movimentaram o país no dia de hoje.
5: Olá, boa noite.
0: Boa noite para você que nos acompanha em todo o país.
5: Segunda-feira, 13 de julho de 2026.
0: Vamos ao destaque do dia na Voz do Brasil.
5: Aumento da mistura obrigatória de biodiesel começa a ser avaliado pelo Instituto Mauá de Tecnologia.
0: E é apresentada a primeira turbina a gás movida a etanol para a geração de energia elétrica. Luana Karen.
6: A unidade é capaz de gerar 1 megawatt de potência. Energia suficiente para abastecer aproximadamente 3.600 residências.
5: Novas regras para a publicidade de bets.
0: Empresas deverão incluir avisos de advertência sobre riscos em jogos de apostas. Graziele Bezerra.
5: A exemplo do que já acontece em propagandas de cigarros, bebidas alcoólicas ou remédios, as campanhas estão obrigadas a alertar sobre os riscos associados a esta prática. Brasil celebra 26 anos do ECA, um marco histórico na transformação e proteção da infância.
0: Sobre o assunto, nós conversamos com Fábio Meirelles, do Ministério dos Direitos Humanos e da Cidadania.
7: Ele fortalece não só o papel da família, da sociedade, do Estado, mas dessa visão de promoção dos direitos de crianças e adolescentes.
5: Hoje na apresentação, eu, Mariana Jungmann e Luciano Seixas.
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5: A publicidade das casas de apostas online, as chamadas bets, deverá ocorrer. Nessa publicidade deverão ocorrer advertências sobre os riscos para os apostadores.
0: As empresas também não poderão usar especialistas e influenciadores em suas publicidades de forma a convencer uma pessoa a apostar.
5: As novas regras começam a vigorar a partir do dia 17 de julho.
8: Pessoas famosas em ambientes festivos fazendo promessas de dinheiro fácil. Técnicas largamente usadas por empresas de apostas para atrair novos jogadores, mas que agora estão proibidas. As chamadas bets, que atuam no ramo de apostas online, estão obrigadas a alertar sobre os riscos associados a esta prática. A exemplo do que já acontece em propagandas de cigarros, bebidas alcoólicas ou remédios, as campanhas deverão exibir advertências, como explica o ministro da Fazenda, Dario Durigan.
9: Primeiro, apostar faz você perder dinheiro. A segunda, apostar pode causar dependência. E a terceira, aposta não é investimento, sempre seguido da chamada que é Ministério da Fazenda adverte, para que as pessoas tenham essa informação vinda de uma fonte oficial, depois de apurados os efeitos dos jogos nas famílias brasileiras.
8: As campanhas também não poderão utilizar influenciadores digitais ou comentaristas esportivos para induzir o público a apostar ou apresentar apostas como forma de investimento ou ganho fácil de dinheiro. O ministro da Fazenda também alertou para a tolerância zero com empresas ilegais.
9: Bet ilegal em nenhuma medida está autorizada e nem os publicitários, os veículos de comunicação estão autorizados a fazer, ao contrário, estão proibidos de veicular qualquer publicidade envolvendo empresa não autorizada a operar no mercado.
8: A advogada Juliana Prates perdeu o irmão há 6 meses para o vício em jogos online. Para ela, qualquer tipo de propaganda de plataformas de apostas deveria ser proibida.
10: Que a gente consiga, pelo menos, fazer com que as pessoas tenham consciência sobre o que é a sociedade das apostas, que ela não é se divirta, mas sabendo dos riscos que são decorrentes de quem pode começar a essa atividade. Né?
8: O prazo para as empresas se adequarem às novas regras é 17 de julho. Quem descumprir pode ser multado em até 20% do faturamento da operadora, ter as atividades suspensas por até 180 dias e ter a autorização de funcionamento cassada em casos de reincidência grave. Reportagem Graziele Bezerra.
0: Veículos que poluem menos. Para colocar essa ideia em prática, começaram hoje os testes para adicionar mais biocombustível ao diesel, sem que isso traga prejuízo ao motor.
8: Uma comitiva do governo federal acompanhou o início dessa nova fase.
2: O biodiesel é um combustível renovável que desde 2004 vem sendo misturado ao diesel no país. E para cumprir a lei que prevê a diminuição da dependência do petróleo, o Ministério de Minas e Energia está coordenando estudos em parceria com instituições de pesquisa. Um deles é o aumento do biocombustível ao diesel, que hoje está em 15%. E nesta segunda-feira começou o Programa Nacional de Testes do Biodiesel no Instituto Mauá de Tecnologia, em São Caetano do Sul, no estado de São Paulo. De acordo com o ministro de Minas e Energia, Alexandre Silveira, essa é uma fase essencial para a mudança obrigatória nas porcentagens dos combustíveis prevista na lei.
11: Nós não podemos avançar sem que esses testes sejam feitos.
2: A lei do combustível do futuro prevê o aumento de biodiesel e etanol, produzidos a partir de matéria-prima renovável, como cana-de-açúcar, milho, soja, mamona, entre outros. O etanol e o biodiesel colaboram para a diversificação da matriz energética e redução das emissões de gases do efeito estufa. Para isso, uma rede nacional de pesquisa mobiliza 30 milhões de reais em 3 anos, unindo ministérios, a agência reguladora e 18 laboratórios. O presidente da Associação Brasileira de Engenharia Automotiva, Marcos Vinícius Aguiar, destacou a capacidade brasileira de produzir combustíveis limpos.
12: Aqui nós estamos participando junto com o governo, junto com o setor privado, montadoras, fornecedores, produtores de biocombustíveis, para fazer uma série de testes para que as misturas sejam validadas. O Brasil está indo para a hibridização, veículos híbridos, sejam a combustão interna de passageiros a etanol, sejam pesados de biodiesel.
2: O Centro de Pesquisas do Instituto Mauá de Tecnologia comprovou a viabilidade técnica do E30, que usa 30% de etanol anidro na gasolina atualmente comercializada no Brasil. Agora, o objetivo é testar a adição de até 25% de biodiesel no diesel. A lei ainda prevê o uso de combustível sustentável também na aviação. Reportagem Luciana Colares de Holanda.
0: O Brasil agora é o sexto país do mundo a desenvolver a tecnologia para a fabricação de turbinas.
8: E a turbina brasileira é capaz de gerar energia elétrica funcionando principalmente com o etanol, um combustível limpo e sustentável.
0: Além de fornecer energia, a turbina poderá ser usada também em sistemas de defesa.
6: O Instituto de Aeronáutica e Espaço apresentou a integrantes do governo federal a primeira unidade de geração de energia elétrica movida a etanol com turbina a gás, totalmente desenvolvida no país. A unidade é capaz de gerar 1 megawatt de potência, energia suficiente para abastecer aproximadamente 3.600 residências. Como destacou o ministro de Minas e Energia, Alexandre Silveira, a turbina pode ajudar a levar energia elétrica de fontes renováveis a regiões remotas do país.
11: Nós temos 196 unidades isoladas na Amazônia. E isso, na composição da conta de energia, custa 12 bilhões e 600 milhões de reais de óleo diesel por ano.
6: De acordo com o tenente brigadeiro do ar, Marcelo Damasceno, comandante da aeronáutica, a turbina desenvolvida para o projeto pode ser utilizada também em projetos de segurança nacional.
13: Ela foi concebida para proporcionar rápido transporte, instalação e operação em localidades remotas, em cenários de calamidade ou sempre que se fizer necessária uma fonte confiável de energia. é igualmente capaz de impulsionar o desenvolvimento de sistemas propulsivos para aviões, drones e outras plataformas aeroespaciais militares e civis de interesse estratégico para o Estado brasileiro.
14: Foram investidos no projeto cerca de 134 milhões de reais do Fundo Nacional de Desenvolvimento Científico e Tecnológico. O projeto foi desenvolvido em parceria com a iniciativa privada. Reportagem Luana Karen.
15: Hoje, o Estatuto da Criança e do Adolescente completa 36 anos.
0: A lei provocou uma transformação na forma que a sociedade brasileira enxerga os direitos da infância.
15: E nós conversamos sobre essas mudanças e os avanços proporcionados pela legislação com o diretor de Proteção da Criança e do Adolescente do Ministério dos Direitos Humanos e da Cidadania, Fábio Meirelles. Acompanhe. Diretor Fábio Meirelles, muito bem-vindo aqui à Voz do Brasil. A gente quer começar falando da importância, né, do Estatuto da Criança e do Adolescente. A criação dessa legislação, ela promoveu uma mudança de paradigma na forma como a sociedade encara os direitos da infância, né? O que que o senhor apontaria como essas principais mudanças do ECA em relação ao que existia anteriormente como legislação?
16: Prazer falar com os ouvintes da Voz do Brasil. O ECA foi promulgado em 1990, né? É um estatuto que marca uma virada histórica. É a consolidação de uma doutrina, que é a doutrina da proteção integral. Então, ele reconhece que as crianças e adolescentes, para além de objetos de políticas públicas assistencialistas, elas passam a ser sujeitos de direitos. E a gente, com o ECA, avança no tema da prioridade absoluta, da dignidade, da voz, da participação de crianças e adolescentes. Então, o ECA é um marco, né, para o mundo. Ele é conhecido nacional e internacionalmente. E ele marca também uma adesão do Brasil a compromissos que o Brasil tem com a ONU. Então, a gente, em 1989, teve a Convenção sobre os Direitos da Criança, e em 1990, o ECA marca, né, esse, ele é um marco jurídico, político, ético, voltado ao cuidado, à proteção e ao desenvolvimento integral de todas as infâncias e adolescências do Brasil. Então, acho que o ECA merece ser celebrado.
0: O ECA surgiu também no contexto da nova Constituição, que tinha sido promulgada apenas 2 anos antes, né? Ele traz esse espírito de afirmação de direitos sociais e deveres coletivos que marcou os debates também sobre a Constituição?
16: Com certeza. O artigo 227 da Constituição fala na prioridade absoluta de crianças e adolescentes, né? E o ECA vem para reafirmar esse artigo da Constituição e para avançar, né? A gente hoje olha para o ECA, olha para a universalização da escola pública, olha para a redução da mortalidade infantil, olha para a criação dos conselhos e o papel dos conselhos tutelares, das varas da infância, das varas da juventude, o fortalecimento das políticas públicas de acolhimento, convivência familiar, convivência comunitária, para consolidação das medidas socioeducativas. Esses são só alguns exemplos de conquistas concretas que a gente vê a partir da Constituição Federal e a partir do Estatuto da Criança e do Adolescente. Então, mais do que uma lei, né, o ECA representa essa mudança de paradigma e ele fortalece não só o papel da família, da sociedade, do Estado, mas dessa visão de promoção dos direitos de crianças e adolescentes.
15: Uma construção mesmo, né, de todos esses direitos. Agora, uma das principais inovações do ECA foi a criação dos conselhos tutelares, que a gente talvez possa dizer que são os grandes guardiões dos direitos da infância, né? Como é que foi a consolidação deles ao longo desse tempo? Hoje os conselhos são uma referência para quem busca proteção aos direitos das crianças?
16: Com certeza. O ECA, né, criou os conselhos tutelares, é uma das principais inovações do estatuto, é apresentar, né, as funções, atribuições dos conselhos tutelares. O nosso CONAN, do Conselho Nacional dos Direitos da Criança e Adolescente, recomenda que haja um conselho tutelar para cada 100 mil habitantes, e o importante é a gente falar sobre as competências dos conselhos tutelares. Ele é um órgão que ele é gerido, né, vinculado às prefeituras, composto por 5 membros, escolhidos pela comunidade local em eleições diretas, eles seguem diretrizes estabelecidas, eles são órgãos que eles evoluem de uma ideia de assistência a menores para um paradigma da proteção integral. A função do Conselho Tutelar não é prestar serviço de forma a atender direito, e sim zelar para que os direitos de crianças e adolescentes sejam cumpridos efetivamente. Eles são órgãos autônomos, né? Eles não aplicam penas e eles são essa ferramenta de requisitar serviços públicos como vaga em creche, tratamento psicológico, encaminhar os casos para o Ministério Público. Então, o estatuto traz esse papel e atribuições dos conselhos tutelares, que são profissionais fundamentais do sistema de garantia de direitos e que eles fortalecem essa visão de princípio e de proteção integral de crianças e adolescentes no território.
0: Bom, diretor, 36 anos depois, o que que o senhor apontaria como principais avanços proporcionados pelo ECA?
16: Veja, os principais avanços, a gente olha, né, para o país. O Brasil é um país diverso, plural. A gente olha para os territórios, a gente ainda consegue enxergar desigualdades sociais, econômicas, culturais. Mas o ECA é esse instrumento, né? Ele apresenta um avanço inegável. A legislação anterior, que era o Código de Menores, ele possuía uma visão punitivista, assistencialista, eventualmente até discriminatória. As crianças e adolescentes eram alvos de ações punitivistas, ações assistencialistas. Então o ECA traz essa nova visão, né? O ECA representa essa mudança de paradigma. Ele fortalece o papel da família, da sociedade, no Estado. Então, se a gente olhar, como eu disse, para hoje a universalização da escola pública, a redução da mortalidade infantil, os conselhos tutelares, as varas, fortalecimento de políticas públicas, as políticas de assistência social, a política nacional de saúde para criança e adolescente. Então, isso tudo é uma consolidação para além de uma visão de direitos de desenvolvimento integral de crianças e adolescentes. A gente hoje vê que esses direitos estão garantidos com prioridade absoluta, dignidade. Então a gente celebra o ECA como esse instrumento que é uma referência e que hoje ele é, né? Ele é política pública intersetorial do governo federal, de estados e municípios. Então a gente hoje vê o estatuto como uma referência para o mundo.
15: Agora, quais são então os desafios para garantir plenamente todos os direitos que estão previstos no estatuto?
16: Olha, a gente hoje tem um país, o Brasil é um país muito diverso, né? Muito plural. Ele tem muitos territórios. Então a gente tem crianças urbanas e rurais, a gente tem crianças e adolescentes indígenas, crianças e adolescentes quilombolas, ribeirinhas, com deficiência, migrantes e refugiadas, crianças em situação de vulnerabilidade. Então eu diria que o principal desafio é olhar para a proteção integral e prioridade absoluta, mas com esse recorte das diversidades, né, de crianças e adolescentes. E eu acho que também o principal desafio não é criar novas leis, mas garantir que os direitos previstos no Estatuto da Criança e do Adolescente cheguem à vida real de crianças e adolescentes. Então esse é o nosso papel enquanto Ministério dos Direitos Humanos e da Cidadania, de articular para que o Estatuto da Criança não seja só uma legislação avançada, reconhecida no Brasil e no mundo, mas que ele vire realidade nos territórios e para as diversidades de crianças e adolescentes do nosso país.
0: Muito bem, nós conversamos com Fábio Meirelles, diretor de proteção da criança e do adolescente do Ministério dos Direitos Humanos e da Cidadania. Amanhã você acompanha aqui na Voz do Brasil a segunda parte dessa entrevista sobre o ECA Digital. Muito obrigado, diretor, até amanhã.
16: Obrigada a vocês, estou à disposição.
15: Pois é, o Estatuto da Criança e do Adolescente estabelece que a vacinação infantil é obrigatória em todo o território nacional.
0: E para manter o calendário de vacinas em dia, basta o comparecimento a uma unidade básica de saúde.
15: O Sistema Único de Saúde oferece de graça 17 vacinas que previnem dezenas de doenças.
17: Carolina tem 7 anos e hoje está cheia de saúde. A mãe dela, a empresária Thaís Moraes, conta que a menina nasceu prematura e precisou passar os primeiros dias de vida na UTI. Depois da alta, manter a caderneta de vacinação em dia se tornou uma das prioridades da família.
18: Saiu do hospital, a primeira coisa que a gente fez foi providenciar as vacinas, né, de acordo com a idade dela. Então a gente sempre teve essa preocupação, principalmente porque ela nasceu prematura.
17: As vacinas estimulam o organismo a criar defesas contra vírus e bactérias, ajudando a prevenir doenças. Elas são importantes em todas as fases da vida, mas têm um papel fundamental na infância, quando o sistema imunológico ainda está em desenvolvimento. A primeira vacina que o bebê recebe pelo Sistema Único de Saúde é a BCG. Na rede pública, ela é aplicada ainda na maternidade e protege contra as formas graves da tuberculose. Mas o calendário infantil inclui várias outras vacinas nos primeiros anos de vida. É o que destaca Ana Catarina Araújo, diretora substituta do Departamento do Programa Nacional de Imunizações do Ministério da Saúde.
19: Nós temos vacina que protege, a vacina BCG e a vacina hepatite B, que devem ser feitas ainda na maternidade, que são vacinas que protegem para a hepatite, para as formas graves da tuberculose, como vacina contra a poliomielite, difteria, tétano, coqueluche, pneumonia, meningites, hepatite A, sarampo, cachumba, rubéola, a varicela. E nós temos hoje um calendário bastante robusto.
17: É importante que cada vacina seja aplicada na idade recomendada, mas se alguma dose ficou para trás, ainda é possível atualizar a caderneta. Basta procurar a unidade de saúde mais próxima, como explica o presidente do Departamento de Imunizações da Sociedade Brasileira de Pediatria, Eduardo Jorge.
20: Pais que estão com o calendário atrasado, vamos lá procurar o posto de saúde, atualizar o calendário dos bebês e de todas as ações básicas de saúde. A vacinação é aquela que representa a melhor evidência, o melhor custo-benefício.
17: Para manter a carteira de vacinação em dia e consultar as doses aplicadas, basta acessar meususdigital.saude.gov.br. O calendário nacional de vacinação também pode ser consultado diretamente no site do Ministério da Saúde, em saude.gov.br. Para acessar as informações, é preciso ter uma conta na plataforma gov.br. Reportagem Márcia Fernandes.
15: E a Agência Nacional de Vigilância Sanitária registrou nova vacina contra a influenza.
0: O imunizante é indicado a partir de 6 meses de idade e previne contra a doença causada pelos subtipos A e B.
15: De acordo com a Anvisa, estudos clínicos com a vacina indicaram eficácia de até 73% na prevenção de influenza em adultos e de até 65% em crianças.
0: O registro do imunizante foi publicado no Diário Oficial da União desta segunda-feira.
15: E a Anvisa também determinou o recolhimento de suplementos alimentares e a apreensão de lotes falsificados do medicamento Monjaro.
0: Foi definida a retirada dos suplementos alimentares Fenogrego e Cúrcuma Plus, produzidos pela Alivemed Soluções em Saúde, por falhas na comprovação dos ingredientes e fornecedores,
15: indicando o descumprimento das normas sanitárias. Em relação aos lotes falsificados do Monjaro, a empresa dona do registro informou ter identificado no mercado unidades com características diferentes das presentes no produto original.
0: Assim como cada pessoa possui um CPF, cada empresa também tem um número de identificação. É o CNPJ, o Cadastro Nacional da Pessoa Jurídica.
15: E novas regras determinam, de forma mais objetiva, como será a análise das informações prestadas ao cadastro.
0: Agora as empresas devem ficar atentas ao preencher as informações.
21: A Receita Federal atualizou as regras do Cadastro Nacional da Pessoa Jurídica, o CNPJ. A nova instrução normativa detalha as situações que podem levar à suspensão da inscrição por inconsistências cadastrais e estabelece critérios mais objetivos para análise das informações declaradas pelas empresas. Entre as mudanças estão novas regras relacionadas aos representantes legais e aos integrantes do quadro de sócios e administradores. O cadastro poderá apresentar problemas, por exemplo, quando houver CPF ou CNPJ de sócios em situação irregular. A norma também reforça o controle sobre os dados informados pelas empresas. Estão entre as inconsistências o uso de nome empresarial em desacordo com as normas de registro, endereço eletrônico vinculado a outra empresa, utilização de endereço ou telefone de terceiros sem autorização e incompatibilidades entre a atividade econômica, a natureza jurídica e as informações declaradas no CNPJ. Com a atualização, a Receita Federal orienta empresas e profissionais responsáveis pelos cadastros a manterem as informações sempre atualizadas e compatíveis com os documentos oficiais da pessoa jurídica. A Receita Federal também informou que o CNPJ, em formato alfanumérico, começa a ser implantado em 31 de julho. O novo modelo será utilizado nas novas inscrições e manterá os 14 caracteres, com combinação de letras e números. Os CNPJs já existentes continuam válidos e não precisam ser alterados. Raquel Mariano, para a Voz do Brasil.
1: Disponível o resultado de quem solicitou atendimento especializado no Exame Nacional do Ensino Médio, o Enem 2026.
0: Um atendimento especializado é destinado aos participantes que necessitam de recursos de acessibilidade para realizar as provas.
1: Entre eles estão a prova em braille, a prova com letra ampliada, o auxílio para leitura e transcrição, a sala de fácil acesso e o tempo adicional.
0: A consulta pode ser feita na página do participante. As provas serão aplicadas nos dias 8 e 15 de novembro.
1: Brasileiro iniciou hoje o envio de 48 toneladas de leite em pó em ajuda humanitária a Cuba.
0: O objetivo é contribuir para o enfrentamento da situação de desabastecimento vivida pelo país.
1: A ajuda será transportada em 2 navios da Força Aérea Brasileira, ambos com destino a Santiago de Cuba.
0: E essas foram as notícias do Governo do Brasil.
1: Uma realização da Secretaria de Comunicação Social da Presidência da República.
0: Com produção da Empresa Brasil de Comunicação.
1: E agora com as notícias do Poder Judiciário e do Congresso Nacional. Boa noite.
0: Boa noite para você, até amanhã.
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23: STF suspende por 90 dias visita de Flávio ao pai, Jair Bolsonaro.
24: Relatório Justiça em Números 2026 destaca dados históricos sobre a redução do acervo processual.
23: STJ entende que furto de bilhete premiado em lotérica deve ser julgado pela Justiça Estadual.
24: Boa noite, eu sou o Arthur Filho.
23: E eu sou Walter Lima.
24: O ministro Alexandre de Moraes do Supremo Tribunal Federal suspendeu por 90 dias as visitas do senador Flávio Bolsonaro ao pai, o ex-presidente da República, Jair Bolsonaro.
23: A decisão foi assinada nesta segunda-feira após a divulgação de uma carta escrita pelo ex-presidente durante o período em que cumpre prisão domiciliar com proibição de uso de redes sociais. Marcelo Della Libera.
25: Decisão do relator da execução penal, ministro Alexandre de Moraes, determinou a suspensão do direito de visita por entender que a divulgação da carta por intermédio de terceiros desrespeitou a medida cautelar imposta ao ex-presidente, que está proibido de usar redes sociais. Além da suspensão das visitas, Moraes deu prazo de 48 horas para que a defesa de Jair Bolsonaro informe se ele tinha conhecimento de que a carta seria divulgada nas redes sociais do filho.
24: O relatório Justiça em Números do Conselho Nacional de Justiça reforça o comprometimento do Poder Judiciário com a transparência.
23: Entre os destaques da edição de 2026 estão dados históricos.

0: de 2025 e indicam ainda outros fatores como bom aproveitamento do orçamento, equidade de gênero e raça, além da atual composição do sistema de justiça.
1: Cabe à Justiça Estadual julgar a ação penal sobre furto de bilhete premiado retirado do cofre de casa lotérica.
2: Essa definição é do STJ. Fátima Uchoa.
3: Segundo investigação, após imprimir uma aposta da Mega Sena com defeito, a funcionária de uma lotérica a refez e a entregou ao cliente. Ela guardou a aposta defeituosa no cofre do estabelecimento, mas depois a retirou. No dia seguinte, foi à lotérica com um companheiro para pedir demissão, afirmando que ele era um dos ganhadores do prêmio principal. Após analisar filmagens, o Ministério Público ofereceu denúncia por furto qualificado. A defesa alegou competência da Justiça Federal porque o bilhete geraria direito perante a Caixa Econômica Empresa Pública Federal. Mas o ministro do STJ, Ribeiro Dantas, manteve a ação penal na Justiça Estadual, considerando que a vítima do crime foi a lotérica, que detinha o bilhete e precisou pagar o valor da aposta não estornada. E o fato de a Caixa pagar o prêmio seria apenas consequência do furto já consumado.
1: TST amplia ações de inclusão e combate à discriminação contra pessoas LGBTQIAPN+.
2: Iniciativas buscam reduzir desigualdades e garantir direitos no ambiente de trabalho. Marla Lacerda.
4: Entre as ações, o TST criou um grupo de trabalho voltado à promoção dos direitos das pessoas LGBTQIAPN+. E implementou a reserva de vagas em contratos terceirizados para pessoas trans e travestis em situação de vulnerabilidade social. Além de promover campanhas institucionais de conscientização e visibilidade, o tribunal também tem assegurado direitos em decisões judiciais da corte, como o uso do nome social por pessoas transgênero, a reparação de danos em casos de discriminação no trabalho e a garantia de benefícios trabalhistas a casais homoafetivos.
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1: A você, uma boa noite.
2: E até amanhã.
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1: Eu sou Paula Groba.
2: E eu sou Humberto Pinheiro.
1: E estes são os destaques de hoje do Jornal do Senado, que começa agora.
2: Plenário pode votar nesta terça-feira a aposentadoria de agentes de saúde.
1: Porte de arma para vítimas de violência está na pauta das comissões nesta semana.
2: Avança proposta que libera 13 bilhões para desenrola adimplentes, FIES empreendedor e produtores rurais.
1: Boa noite.
2: Boa noite.
1: Avançou no Congresso um projeto que destina mais de 13 bilhões de reais aos programas Desenrola Adimplentes e FIES Empreendedor.
2: Após impasse sobre a origem dos recursos, deputados e senadores também aprovaram a destinação de verbas para apoiar produtores de cana-de-açúcar do Nordeste. Repórter Douglas Castilho.
3: O projeto foi aprovado pela Comissão Mista de Orçamento. O principal impasse durante a discussão da proposta se deu porque 270 milhões de reais do montante do crédito aberto serão retirados de um fundo destinado ao Minha Casa Minha Vida. Mas ao apresentar seu relatório, o senador Carlos Fávaro, do PSD de Mato Grosso, explicou que os recentes aumentos orçamentários no programa habitacional, num total de 3 bilhões de reais, não permitirão que haja prejuízos ao setor.
4: Não há nenhuma precarização do programa tão relevante para o nosso país, dito por conta do aumento expressivo de recursos alocados para o programa e todo ele em execução com toda a demanda necessária garantida em orçamento.
3: A maior parte dos recursos, porém, será remanejada de um superávit do Fundo Nacional de Desenvolvimento Científico e Tecnológico, hoje o maior instrumento público de fomento à inovação e pesquisa no Brasil. Como a verba é originária de acúmulo financeiro já ocorrido, também não haverá cancelamento de nenhuma ação governamental ativa. O texto agora precisa ser votado em sessão conjunta do Congresso Nacional.
1: O senador Chico Rodrigues, do PSB de Roraima, destacou a aprovação do projeto que atualiza as regras da regularização fundiária urbana.
2: Autor da proposta, o parlamentar afirmou que a medida vai agilizar a titulação de imóveis, ampliar a segurança jurídica.

0: prática para famílias que vivem em áreas ainda não regularizadas e facilitar o acesso ao crédito e a investimentos em infraestrutura, especialmente em Roraima.
1: Esse projeto, ele é certeiro. Ele procura exatamente fazer com que essas pessoas que vivem, que ocupam esse espaço, na maioria das vezes informal, possam definitivamente terem o seu título, que vai ser a sua carta de alforria.
2: Já o senador Eduardo Girão, do Novo do Ceará, cobrou mais transparência do Ministério da Saúde na compra de insulinas e de dispositivos usados por pacientes com diabetes. Segundo o parlamentar, reportagens e apontamentos de órgãos de controle indicam falhas em equipamentos de aplicação e levantam dúvidas sobre as licitações, o que na avaliação dele pode comprometer o tratamento de pacientes atendidos pelo SUS.
0: Girão defendeu a divulgação dos contratos, dos estudos técnicos e das medidas adotadas para corrigir os problemas. Ele também criticou o veto ao projeto que reconhece o diabetes tipo 1 como deficiência para fins legais e afirmou que a decisão deve ser analisada pelo Congresso Nacional. Segundo o senador, o atendimento às pessoas com diabetes exige planejamento, transparência na gestão dos recursos públicos e garantia de tratamento seguro e contínuo.
3: Se um dispositivo médico apresenta falhas, o impacto é imediato. Significa interrupção do tratamento, insegurança para o paciente, o aumento do risco de complicações, sem falar no estresse de toda a família que sofre, que adoece junto.
2: E a Comissão de Assuntos Sociais discutiu a prevenção da cegueira evitável no Brasil.
0: Segundo um estudo da Agência Internacional para a Prevenção da Cegueira, mais de 28 milhões de brasileiros sofrerão perda de visão até 2030. Repórter César Mendes.
4: Autor do pedido do debate, médico oftalmologista, o senador doutor Irã, do Progressistas de Roraima, afirmou que é fundamental a oferta de consultas oftalmológicas nas unidades básicas de saúde, as UBSs.
5: A gente precisa colocar a oftalmologia no núcleo de saúde da família. Eu não vejo razão para a oftalmologia estar na média alta complexidade quando a gente precisa dar acesso às pessoas nos rincões desse país, onde às vezes a gente não tem um hospital, mas a gente tem uma UBS.
4: Camila Carlone, do Ministério da Saúde, defendeu políticas voltadas para a infância e a importância da detecção precoce de problemas oculares em recém-nascidos. Mauro Goldbaum, do Conselho Brasileiro de Oftalmologia, pediu urgência no enfrentamento de doenças como a catarata e o glaucoma. E Vitor Pavarino, da Organização Pan-Americana da Saúde, alertou sobre o alto custo econômico da cegueira no mundo e apontou desigualdades no acesso aos cuidados oculares.
6: A OMS, ela estima que 2 em cada 3 pessoas em países de baixa renda precisam de óculos, mas não têm acesso a esses óculos. E globalmente, 1 de cada 2 pessoas que precisa de cirurgia de catarata não tem acesso a esse procedimento.
4: O líder indígena é Wesh Yawalapiti Waurá, da terra indígena do Xingu, falou das dificuldades enfrentadas em aldeias situadas em áreas remotas do país e da importância de políticas públicas permanentes voltadas para essa população.
2: A última semana de trabalho no Congresso, antes do recesso parlamentar, terá pauta movimentada no Senado.
0: A Comissão de Segurança Pública analisa o porte temporário de arma para mulheres com medida protetiva. Também estão na pauta o aumento da pena para o estelionato amoroso e a estabilidade provisória para agentes em trabalho intermitente. As informações com Márcio Maturana.
7: Na terça-feira, a Comissão de Segurança Pública analisa em votação final, antes de o texto seguir para a Câmara dos Deputados, um projeto que autoriza porte de arma temporário para mulheres sob medida protetiva de urgência. Na quarta-feira, o uso de recursos do Fundo Eleitoral para combate a calamidades está na pauta da Comissão de Direitos Humanos. É uma sugestão legislativa apresentada por um cidadão no portal E-Cidadania que pode virar projeto de lei. Ainda na quarta, em votação final, a Comissão de Assuntos Sociais pode votar estabilidade provisória para gestantes em trabalho intermitente, temporário ou por prazo determinado. O senador Paulo Paim, do PT do Rio Grande do Sul, já foi relator substituto desse projeto.
8: De fato, o trabalho intermitente é um problemão. Eu conheço muitos colegas trabalhadores que dependem do trabalho intermitente. Ele ganha por hora trabalhada e, consequentemente, ele é chamado quanto o empregador precisa dele. E alguém vai me garantir que ele está pagando fundo de garantia, né? Que está pagando todos os direitos? Claro que não. Então,
7: outro projeto que pode ser votado pela Comissão de Direitos Humanos na quarta-feira aumenta a pena para crime de estelionato amoroso. É quando alguém usa um relacionamento para aplicar golpes emocionais, enganando, manipulando e causando prejuízos financeiros.
2: E a proposta de emenda à Constituição, que cria regras de aposentadoria diferenciada para agentes comunitários de saúde e agentes de combate às endemias, é o principal destaque da pauta do plenário desta terça-feira. A proposta permite a aposentadoria aos 57 anos para mulheres e aos 60 anos para homens, desde que comprovados 25 anos de contribuição e de exercício na atividade. O texto também prevê a regularização do vínculo funcional dos profissionais, regras de transição, assistência financeira da União e estende os mesmos benefícios a agentes indígenas de saúde e agentes de saneamento.
0: Se a proposta for aprovada em primeiro turno, ainda terá que passar por novas sessões de discussão e por uma votação em segundo turno. Também estão na pauta a reforma do processo administrativo tributário, o incentivo à produção nacional de fertilizantes e a limitação da retenção de recursos dos fundos de participação de estados e municípios para pagamento de dívidas previdenciárias.
2: Rádio Agência, serviço da Rádio Senado, que distribui conteúdo gratuito para emissoras de todo o país, ultrapassou a marca de 5 mil rádios parceiras.
0: A rede chegou a 5.011 emissoras com média de 25 novas adesões por mês. A maioria está fora dos grandes grupos de comunicação e inclui rádios comunitárias, públicas e educativas. As parcerias estão presentes em 1.737 municípios, nos 26 estados e no Distrito Federal. Para Fernanda Nardelli, coordenadora de distribuição da Rádio Agência, o resultado reforça a democratização do acesso à informação.
9: O rádio continua sendo um veículo de comunicação confiável, que consegue chegar em lugares que nenhum outro veículo consegue. E a gente vê isso com os nossos resultados.
2: As emissoras interessadas em se tornar parceiras da Rádio Agência Senado precisam fazer apenas o seu cadastro, disponível na internet no endereço senado.leg.br/radioagência.
0: Edição de Paulo Groba e trabalhos técnicos de João Lira. O Jornal do Senado fica por aqui. Acompanhe agora as notícias da Câmara dos Deputados. Boa noite.
2: Boa noite e até amanhã.
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11: Avança na Câmara a criação de programa que leva eletricidade às escolas.
12: Parlamentares estudam utilização de bens confiscados em garimpo ilegal.
11: Projeto proíbe a divulgação de dados de servidoras com medida protetiva.
12: Boa noite. Para manter a proteção a vítimas de violência doméstica, um projeto determina que alguns dados de servidoras públicas nessa condição estejam fora da internet. O repórter Luiz Cláudio Canuto mostra os detalhes da proposta, que já passou por algumas comissões da Câmara.
13: A Comissão de Administração e Serviço Público da Câmara dos Deputados aprovou o projeto que proíbe a divulgação na internet de dados profissionais de servidoras públicas que estejam sob medida protetiva da Lei Maria da Penha, principalmente o salário e o local de trabalho. A proteção também valeria para pessoas diretamente ligadas à vítima, como pais, filhos e aquelas que formam novos relacionamentos com ela. Pelo texto, o juiz pode determinar a retirada das informações dos portais de transparência ou das páginas de órgãos públicos em até 24 horas. No caso de não cumprimento da decisão, sem justificativa, deve ser instaurado processo administrativo disciplinar para apurar a responsabilidade. O projeto acrescenta um artigo à Lei Maria da Penha, de 2006, e muda a Lei de Acesso à Informação, de 2011. Foi aprovada uma nova versão do texto, feita pelo deputado delegado Antônio Furtado, do União do Rio de Janeiro, relator da proposta na Comissão de Direitos de Defesa da Mulher. A relatora na Comissão de Administração, deputada Sâmia Bonfim, do PSOL de São Paulo, reconhece a importância dos mecanismos de transparência que permitem ao cidadão saber o salário e benefícios dos servidores.
9: Mas no caso específico das mulheres vítimas de violência, acaba sendo uma exposição e um novo risco para ela, porque há diversas formas de violência, inclusive a violência patrimonial. E a partir dali também dá para se identificar quais são as suas condições de vida, onde ela mora, onde ela tem a vida social dela, porque existem muitos dados para além dos dados de salário, né? Dizem respeito à alocação, ao órgão em que ela está. Então a proposta é muito clara, é vedar qualquer tipo de informação em se tratando de mulheres que têm medida protetiva e que, portanto, estão expostas, né? Estão vulneráveis numa condição de risco.
13: Em seu parecer, Samia Bonfim previu que o sigilo dure enquanto persistir a situação de ameaça, com revisão a cada 5 anos. As informações que não forem sigilosas poderão ser acessadas por meio de certidão, extrato ou cópia, com a ocultação das partes em sigilo. O projeto do deputado Pedro Lucas Fernandes, do União do Maranhão, ainda vai ser analisado pela Comissão de Constituição e Justiça e não precisa passar pelo plenário. Para virar lei, precisa ser aprovado na Câmara e no Senado. Da Rádio Câmara de Brasília, Luiz Cláudio Canuto.
10: Direitos Humanos.
11: Rubens Ottoni, do PT de Goiás, defende a aprovação de projeto que obriga aeroportos a oferecer salas multissensoriais e de acomodação. Relator da medida, ele assinala que a ideia é acolher passageiros neurodivergentes em momentos de crise ou desconforto.
12: Rubens Ottoni destaca que a proposta também prevê capacitação periódica para equipes de atendimento e de segurança. O parlamentar acrescenta que a matéria determina que novos contratos de concessão aeroportuária incluam essa exigência.
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10: Justiça.
11: Proposta sugere o aproveitamento de equipamentos confiscados em operações contra o garimpo ilegal. A repórter Maria Neves tem os detalhes.
14: A Comissão de Minas e Energia da Câmara dos Deputados aprovou o projeto que proíbe a destruição imediata de bens de alto valor apreendidos em garimpo ilegal, como aeronaves, embarcações e tratores. Pela proposta, esses equipamentos deverão ser aproveitados pelo poder público sempre que possível. Autor do projeto, o deputado defensor Estélio Denner, de Roraima, defende não ser razoável a simples destruição de equipamentos que podem custar milhões de reais, como é o caso de aeronaves. Ele argumenta que há situações em que esse maquinário poderia atender aos interesses do próprio Estado.
15: Por exemplo, um maquinário de uma draga que pode servir muito bem ou das regiões que precisam, por exemplo, de balsas. Vou dar um exemplo específico aqui no estado de Roraima. Nós temos aqui no estado de Roraima ainda vários e vários rios que nós usamos balsas para a gente poder trafegar nas nossas rodovias, tanto federal como estadual ou municipal. Nós temos que ter balsas. Essas balsas poderiam ser reutilizadas para essa finalidade de a gente ajudar as pessoas a se locomover dentro do estado. Então, tudo isso passa por esse projeto.
14: Dentre os destinos que podem ter os equipamentos apreendidos em garimpo ilegal, o projeto prevê, por exemplo, o leilão público, com a destinação dos recursos para fundos de fiscalização ambiental e recuperação de áreas degradadas. Outra aplicação possível prevista na proposta é a incorporação ao patrimônio público. O texto determina ainda a doação para instituições de ensino técnico ou superior. A destruição somente seria permitida em caso de risco iminente à segurança dos agentes públicos ou da população, ou se um laudo técnico comprovar que a remoção do bem é inviável ou gera risco ambiental grave. O projeto que proíbe a destruição imediata de equipamentos apreendidos em garimpos ilegais ainda será analisado pelas comissões de Meio Ambiente e de Constituição e Justiça. Da Rádio Câmara de Brasília, Maria Neves.
10: Agricultura.
12: Tramita na casa projeto de Maurício do Vôlei do PL de Minas Gerais, que cria o Programa Nacional de Simplificação do Licenciamento Ambiental Rural de Pequeno Porte. Segundo o deputado, a medida reduz a burocracia para atividades de baixo impacto ambiental.
16: Nas palavras de Maurício do Vôlei, a proposta cria um rito simplificado para a concessão de licenças e prioriza a tramitação dos pedidos. Ele considera que o projeto gera mais eficiência e segurança jurídica ao produtor sem reduzir as exigências de proteção ao meio ambiente.
10: Economia.
12: O projeto regulamenta a relação entre plataformas de comércio eletrônico e vendedores parceiros. De autoria de Paulinho da Força, do Solidariedade de São Paulo, a matéria estabelece regras de transparência, restringe alterações unilaterais de contratos e cria mecanismos para coibir práticas consideradas abusivas.
16: O texto prevê aviso prévio de 90 dias para mudanças que aumentem custos aos vendedores e proíbe condutas como a imposição de serviços. Paulinho da Força afirma que a medida protege pequenos empreendedores, fortalece a concorrência e reduz abusos no mercado digital.
10: Relações Exteriores.
12: Comissão aprova projeto que cria o Plano Nacional de Segurança de Fronteiras. A repórter Silvia Munhato explica os pontos da proposta.
17: A Comissão de Relações Exteriores e de Defesa Nacional da Câmara aprovou o projeto que institui o Plano Nacional de Segurança de Fronteiras. O projeto aprovado destina 30% dos recursos do Fundo Nacional de Segurança Pública para financiar o fortalecimento da fiscalização e o combate a crimes como narcotráfico e contrabando na faixa de fronteira brasileira. O relator, deputado José Rocha, do União da Bahia, modificou a proposta inicial para incluir o Ministério da Agricultura e Pecuária nos órgãos de gestão do plano.
18: Principalmente dos produtos fitossanitários que entram clandestinamente pelas fronteiras, a exemplo não só dos insumos, como também de soja contrabandeada por essas fronteiras.
17: A proposta estabelece a atuação integrada entre órgãos federais, estaduais e municipais e, para viabilizar essa coordenação, serão criados gabinetes de gestão integrada de fronteira e um centro de operações conjuntas, sediado no Ministério da Defesa. O deputado Arlindo Quinalha, do PT de São Paulo, foi contrário ao texto, afirmando que a ação nas fronteiras faz parte de várias normas infralegais que precisam ser flexíveis.
19: Tem tido iniciativas cuidando do tema. Pode não ser completo, evidentemente, mas cabe ao executivo essas iniciativas.
17: A proposta que cria o Plano Nacional de Segurança de Fronteiras ainda será analisada pelas comissões de Finanças e Tributação e de Constituição e Justiça. Da Rádio Câmara de Brasília, Silvia Minhato.
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10: Transportes.
16: Tramita na Câmara projeto de Caroline de Tone, do PL de Santa Catarina, que proíbe o uso de drones, satélites e sistemas de inteligência artificial para a aplicação de multas de trânsito. A deputada explica que a proposta mantém o uso de equipamentos de fiscalização já previstos na legislação.
12: Caroline de Tone sustenta que o projeto garante mais segurança jurídica e previsibilidade na fiscalização de trânsito. Ela avalia ainda que a medida também protege os motoristas de formas de monitoramento que possam comprometer a privacidade e gerar abusos.
16: Paulo Guedes, do PT de Minas Gerais, requer a realização de audiência para discutir a regulamentação dos táxis intermunicipais e do transporte alternativo. Ele afirma que o debate também deve abordar os critérios adotados para a aplicação de multas e apreensão de veículos.
12: Segundo Paulo Guedes, a audiência deve reunir órgãos públicos, representantes da categoria e especialistas para discutir alternativas que conciliem a fiscalização, a segurança dos passageiros, o direito ao trabalho dos profissionais e a melhoria da mobilidade entre os municípios.
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10: Comissões.
16: Deputados analisam regras para suporte de bicicletas em ônibus urbanos. O repórter José Carlos Oliveira nos conta quais são.
3: As comissões de Viação e Transporte e de Desenvolvimento Urbano da Câmara dos Deputados aprovaram regras para suporte de bicicletas em ônibus e micro-ônibus do transporte coletivo urbano. A intenção é facilitar a mobilidade nas cidades, incentivando o uso das bicicletas no deslocamento diário, como afirma o deputado Diego Andrade, do PSD de Minas Gerais, um dos relatores do texto.
5: Nós temos muitos ciclistas no Brasil e a gente tem que estar estimulando, né, mais ciclovias e essa integração com o transporte público. Por exemplo, a gente sabe que nem todo o transporte público leva a pessoa à porta da casa dela, né? Então ela pode se deslocar de bicicleta e aí ter o suporte para colocar a bicicleta e se deslocar.
3: A proposta original do deputado Juninho do Pneu, do Rio de Janeiro, previa obrigatoriedade na instalação dos suportes de bicicleta nos ônibus. Já Diego Andrade preferiu adotar um modelo que permite a implementação da medida de acordo com a realidade de cada município. O relator também quer que a regulamentação conte com o apoio técnico do CONTRAN, Conselho Nacional de Trânsito.
5: A gente passa para o poder público municipal estar regulamentando essa questão, né? De acordo com quais as linhas que têm a viabilidade, os veículos que têm a viabilidade e ao CONTRAN para poder definir como que isso será feito, né? Observando aí as normas de segurança, é claro, mas valorizando o ciclista e integrando aí os modais de transporte.
3: De acordo com o texto, as prefeituras terão autonomia para definir os trajetos de transporte público integrado e o percentual da frota de ônibus e micro-ônibus que terão suportes para bicicletas. Se também for aprovado na Comissão de Constituição e Justiça, o projeto de lei poderá ser enviado diretamente para análise do Senado, sem necessidade de votação no plenário da Câmara. Da Rádio Câmara de Brasília, José Carlos Oliveira.
10: Educação.
12: Política pública para garantir a energia elétrica de qualidade nas escolas, principalmente as localizadas em áreas remotas, está sendo analisada em projeto na Câmara. Os detalhes com a repórter Sofia Peçanha.
6: A Comissão de Minas e Energia aprovou a criação do programa Luz na Escola por meio de verba do Fundo de Universalização de Serviços de Telecomunicações, o FUST. O programa apresenta os seguintes objetivos: promover a instalação de sistemas de geração de energia elétrica e apoiar as escolas em regiões de difícil acesso ou em situações de vulnerabilidade, de acordo com as metas do Plano Nacional de Educação e da Agenda 2030 para o Desenvolvimento Sustentável. Durante a votação na comissão, o relator, deputado Hugo Leal, do PSD do Rio de Janeiro, reafirmou que a promoção da equidade e da inclusão educacional, quando motivadas pela infraestrutura energética sustentável, devem ser uma prioridade governamental.
24: O projeto de lei que ora nós examos dá um passo além de garantir que a ausência de energia elétrica não seja obstáculo para a execução de políticas públicas de conectividade e educação digital.
6: Pelo texto, o programa será coordenado pelos órgãos responsáveis pelas políticas educacionais de comunicação e de energia. Além disso, o foco do projeto será em atender todas as escolas de educação básica da rede pública, em especial as localizadas em áreas remotas e sem acesso à energia. Em sua justificativa, o deputado Pedro Czai, do PT de Santa Catarina, autor do projeto, projeto, destacou que o programa surge como resposta a esse obstáculo. Dessa forma, a implementação da medida contribuirá para a sustentabilidade ambiental e a redução das desigualdades regionais. Na reunião da comissão, o deputado Guleal confirmou que o projeto destaca a importância do acesso à educação de qualidade e a inclusão digital como motores essenciais para o desenvolvimento social e econômico do país.
24: Entendemos que a iniciativa representa um avanço decisivo na universalização do acesso à energia elétrica em todas as escolas públicas, fortalecendo a integração de políticas públicas estruturantes de educação, telecomunicações e energia.
6: O Fundo de Universalização dos Serviços de Telecomunicações tem o objetivo de promover a universalização da conectividade nas escolas públicas. Atualmente, o fundo não abrange investimentos em fontes de energia renovável para escolas localizadas em áreas sem acesso à eletricidade. Portanto, a proposta altera a lei que institui o FUSH, oferecendo a essas instituições os recursos necessários para se conectarem à rede elétrica e, consequentemente, à internet. Para ser aprovado, o projeto que cria o programa Luz na Escola ainda precisa ser analisado pelas comissões de Finanças, de Educação e de Constituição e Justiça. Da Rádio Câmara de Brasília, Sofia Pessanha.
10: Habitação.
16: Igor Timo, do União de Minas Gerais, é autor de projeto que amplia para 60 salários mínimos o valor dos imóveis que podem ser transferidos sem escritura pública. O deputado assinala que o propósito é reduzir custos para famílias de baixa renda, facilitando a regularização de moradias populares.
0: Igor Timo avalia que a regra atual empurra muitos compradores para contratos informais. O parlamentar ressalta que a proposta dispensa a escritura pública nesses casos, mas mantém a exigência de registro no cartório de imóveis.
16: Termina agora o Jornal Câmara dos Deputados, produzido pela Rádio Câmara, com trabalhos técnicos de Everson Urani e a apresentação de Márcio Aquiles Sardi e Val Monteiro. Boa noite.
0: Uma boa noite para você. Você fica com as notícias do Tribunal de Contas da União.
10: Minuto do TCU.
2: O Tribunal de Contas da União avaliou a atuação dos órgãos responsáveis pela prevenção e pelo combate à adulteração de bebidas alcoólicas. A auditoria analisou ações de registro, fiscalização, rastreabilidade e coordenação entre órgãos como Anvisa, Ministério da Agricultura e Ministério da Saúde. 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A fiscalização também apontou falta de integração entre os órgãos de fiscalização e dificuldades para aplicar métodos baseados em risco. O TCU recomendou medidas à Anvisa, ao Ministério da Agricultura, à Agência Nacional do Petróleo, Gás Natural e Biocombustíveis e à Receita Federal para fortalecer a fiscalização e proteger a saúde dos consumidores. 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
4: Na hora certa.
10: 8 horas.
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Muito bom estar contigo a partir de agora. Aqui, o melhor do romantismo está no ar, o Cidade Love, trazendo sempre as mais belas canções para você. Chega mais, o Cidade Love está chegando para você se apaixonar.

0: canção linda é essa, hein? Já já tem mais, depois do intervalo.
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3: 8 e 18.
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0: Cidade Love, sempre com as canções que tocam o coração de toda a cidade. Já já tem mais, não saia daí.
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3: 8:36.
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0: Estamos de volta com Cidade Love, o amor que contagia toda a cidade.
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0: canção linda é essa, hein? Já já tem mais, depois do intervalo.
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5: 8:55.
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